Cara, essa é uma das minhas preferidas da Fergie, Big Girls Don't Cry. Travou aqui memórias inesquecíveis lá no ano de 2006. Ai, Fergizinha. Tem aquela também, Fergalicious. Eu adoro essa música também. Elton John com Britney Spears, Hold Me Closer, passou aqui. Eu vou convocar agora o Avicii, aí a gente tá entrando na reta final pra daqui a pouco começar o top

0: O bom de ter muita música boa é que vai revezando, né? Sabrina Carpenter é a prova disso. Até ontem tava com Man Child, hoje já tá com Espresso, que inclusive foi uma das músicas aí, né? Uma das primeiras, junto com uma outra aí, que estourou, né? Ela pelo mundo. Posição de número 7, Espresso. Rosé e Bruno Mars, Apatia, na posição de número 8, também é um vai e vem. Medusa foi um pedido aqui do TikTok. Sempre que você quiser pedir, pode ir lá no TikTok, nas redes sociais. Bad Memories, essa aqui do Medusa, né? Ó, David Guetta com Ted Swims, Gone, Gone, Gone. Na posição de número 9, Grace Abrams, That's So True. Na posição de número 10.
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0: Nenhum de Nós. Um abraço pra rapaziada do Nenhum de Nós, hein? Que em breve vai colar por aqui. Tamo junto. Já tive a oportunidade de trocar uma ideia, bater um papo. Camila! Cadê a Camila? Cadê?

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0: Mystical Medical na Interativa. Você sabe qual posição? De número 5, Taylor Swift com Opa Light na posição de número 6. Essa também sempre muda, né? Sempre tem alguma música que entra por aqui, The Fade Ophelia e outras. Teve também a novidade que vem com David Guetta, Shine, que eu curti muito, pegadinha bem à la David Guetta francês, né?
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0: José do céu, como você faz isso? Como você pôde? Logo 2008 com James Morrison. Meu, aquela pausa dramática pra essa música entrar.

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0: 2.
1: Quem tá no primeiro lugar? Vamos agora conferir, você ouviu? Olivia Jean, Man I Need, aqui na primeira posição, Shakira com Burna Boy, Dai Dai, tema da Copa FIFA que tá rolando hoje com a classificação da França, pra você que não acompanhou. Rapaz, muita emoção. Continuo na vertente de que na final nós vamos ver França, Espanha e Argentina. Essas três aí nesse ciclo vão estar, eu acho, tá? Pelo menos uma é certeza. Eu tô na torcida e sigo firme ainda na Espanha, tá? Tem só um título, seria uma boa levar aí o título esse ano de novo pra ter dois títulos aí a Espanha. Teve ainda BTS com Swim na posição de número 3 e Coldplay Feels Like Falling in Love na posição de número 4.
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1: Live é o nome.

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2: Vamos dar o play? Vamos! Me ajuda nessa. Tem alguma música que a gente pode incluir junto aqui nessa hora? Eu vou voltar logo numa pancada de 2008. Lady Gaga, Just Dance. Cara,

aí, a gente troca agora para um som nacional. Eu gosto muito. Quatro vezes você de 2002 com Capital. Dinho Petu tá aí. E você trabalhando? Trafegando pelas principais avenidas e ruas deste planeta Goiânia, Goiás, Brasil, mundo.

0: anos.
1: Swedish House Mafia. Esse som, meus amigos, marcou o ano de 2012. Vocês lembram da história de que era pra ter acabado lá naquele ano, segundo os maias e não sei o que, não sei o que lá, né? Ainda bem que não acabou, porque estamos aqui, ó, seguindo firme e forte com Justin Timberlake.
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0: Simple Plan, Crazy. Tem outras que eu adoro, Perfect. E tantas músicas em Perfect, por exemplo. Eu refleti por tantas vezes na minha adolescência. Que loucura, gente. Chegar a chorar, não vou negar. Assim como outras músicas até nacionais da Fresno. É, todo mundo passou por essa fase daí. Você que tá velhinho hoje, eu tô entregando que eu tô velhinho, tô nos 30 mais, né, gente? Daqui a pouco chegando nos 40, daqui a pouco, tão distante assim não, mas passa tão rápido quando você entra nos 30, né? É a vida. Amanhã tamo de volta. Vem aí o Insônia. Valeu!
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4: Muito bem, senhoras e senhores, olá, muito bom dia, aqui DJ Henrique Amaral, tá começando ele, o Inesquecíveis, nesta sexta-feira, dia 10 de julho, plena férias, né? Nossa, a cidade tá vazia, hoje eu cheguei na rádio, muito tranquilo, apesar da madrugada, mas é incrível como o trânsito já dá aquela aliviada, né? Por causa da escola e também muita gente já tá de férias no trabalho. Ah, trânsito bom, a coisa flui melhor. Mas é o seguinte, a partir de agora, muito flashback e também os melhores clássicos. Fazendo o esquenta pro Falando Sério, já já às 6 da manhã. Nesta edição de sexta-feira do Inesquecíveis, vamos ter Information Society, vamos ter também Tribalistas e vou abrir com Prince.
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1: Rush com Forget Me Not. Muito bom esse som, viu? Clássica. Teve também o som dos Tribalistas, Velha Infância, teve Michael Penn. E seguindo o Inesquecíveis, um som de 1993 do Crash Test Dummies.
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1: Cranberries com Dreams. Teve também Kansas, Just in the Wind. New Edition, meu Deus, essa de 1983, clássica das clássicas, com Is This the End? Segue aqui o Inesquecíveis, onde a gente não esquece de nada, agora com Titãs.
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2: Agora. Agorinha, agorinha, agorinha. Seja muito bem-vindo, ouvintes. Sejam todos bem-vindos. A gente vai começando neste momento. O Falando Sério pela Rádio Interativa FM, falo direto de São Paulo. E no nosso estúdio já está a nossa querida, queridíssima Maria Tereza Alencastro Veiga. Bom dia, seja bem-vinda, Alencastro.
3: Bom dia, Zé Luiz, bom dia a todos. E vamos, né, nessa sexta-feira, e vamos.
2: E vamos, primeiro eu quero perguntar da Copa, como é que foi sua decepção no domingo, Maria Tereza?
3: Zé Luiz, teve uma hora do jogo, ainda no primeiro tempo, que passou meu apuro, porque eu sempre fico muito apurada em jogos, eu assisto embaixo da coberta, qualquer
2: coisa. Como se fosse só você, né?
3: É, lógico, todo mundo, mas teve um momento ali no primeiro tempo que eu falei, nós não vamos ganhar esse jogo, não. E parecia que o time não estava em campo, assim, eu fiquei com, acabou o apuro. E aí veio a certeza que a gente podia perder. No fim, quando o Neymar arrumou aquela briga idiota, egocêntrica, eu pensei, nossa, ainda dava tempo. Talvez ainda desse tempo de fazer um gol. Mas não. Né? Perdemos o pior desempenho na Copa em anos e anos. Será que nós deixamos de ser o país do futebol?
4: É, a última vez que o Brasil esteve tão mal, mas tão mal na Copa, foi em foi em 1966. E que esteve pior só em 1934, ou seja, há 92 anos, né? Serve de consolo? Não, em 92 anos a gente já esteve pior.
3: Não, Zé Luiz, não serve de consolo, não. E nós tínhamos um tipo time que podia ganhar, tanto podia ganhar, que perdeu o gol feito, que perdeu, enfim, né? A sensação que eu tinha era que o time não estava em campo. Eu me lembro perfeitamente bem na Copa de 82, no intervalo o Brasil estava perdendo, eu não me lembro, acho que foi para a Itália, e o Toninho Cerezo desceu a escada que ia para o vestiário chorando. E eu pensei, nossa, perdemos o jogo, porque para descer chorando, tendo 45 minutos ainda, e não era
4: no primeiro jogo, não. CCCP, União Soviética.
3: Não, eu acho que não.
4: O Brasil começou perdendo por 1-0 com um frango do Valdir Pérez.
3: Não.
4: Porque o jogo da Itália ele foi virado no final, no finalzinho do jogo.
3: Não, não, foi. Então não foi com a Itália. Não foi, não. Era um jogo decisivo. Não era primeiro jogo, não. Porque aí, quando eu vi o Toninho Cerezo chorando, faltou o quê? Garra, né? Porque você tem que descer com ódio porque você tá perdendo e voltar com o dente trincado para ganhar. Se você desce chorando, acabou. E eu me lembro perfeitamente bem dessa sensação. Eu tive essa sensação no domingo. É, o Brasil não estava em campo. Não, estranho demais.
4: É, meu amigo. Oi?
3: Oi?
4: Tá me ouvindo aí, Maria Tereza?
3: Tô te ouvindo perfeitamente bem.
4: É, então, é isso. Estamos fora da Copa. Não temos mais. Estamos longe de estar entre os melhores do mundo. O brasileiro tem que se conformar com essa nova realidade, né? Nada de ficar sonhando com futebol, porque a gente faz e acontece, somos bons, somos maravilhosos, nada disso. Agora são 6 horas e... Opa, cadê meu relógio aqui? São 6 horas e 5 minutos. Peraí, fazendo bestagem aqui, tô fazendo besteira aqui, meus amigos. Querem interagir com a gente? O número é 3226-9490. 3226-9490. Vamos lá. E aí, já tem ouvinte aqui perguntando como é que tá aqui. Eu vou olhar agora. Só tô sentindo na pele que tá brabo aqui, né? O calor, o friozinho tá maior do que em Goiânia. Mas vamos conferir agora a previsão do tempo, los prognósticos para hoje em Goiânia. Vamos falar primeiro a temperatura, né? Temperature, a temperatura em Goiânia neste momento. Rapaz, tá bem mais frio aqui, hein? Em Goiânia, nesse momento, tá dentro da normalidade, do jeito que estava acontecendo aí já nos últimos dias. 19 graus, de acordo com o Clima e Radar, que é... Ixi, tô ouvindo um retorno meu, como se alguém tivesse com um radinho lá no fundo, mas de acordo com o Clima e Radar, aqui em São Paulo, 12 graus, no Jardim Paulista, onde estou, 12 graus, com sensação térmica de 11, é por isso que eu acordei um pouquinho mais cedo com friagem, como diria o meu pai. Meu pai tinha. E aí o Pablo Costa brilhantemente um dia que explicou, né? Não, por que seu pai devia ser assim? Eu falei, olha, tinha o pai de um cunhado meu que também era lá de Goiás e tal, da mesma geração do meu pai, e ele também tinha horror a frio, vivia recomendando, leva agasalho, cuidado com a friagem. A galera que é de um tempo, né? Meu pai perdeu um tio quando ele era criança por tuberculose. Então, numa época em que essas doenças respiratórias, elas matavam muito mais, que não existia vacina para tuberculose, por exemplo, remédio. E aí essa galera era muito mais preocupada com o frio. Eu sou de boa com o frio, né? Eu enfrento. Ontem cheguei aqui já à noite, ontem, e aí eu quero falar sobre isso, sobre a experiência. O pessoal compara muito na internet, né? Os parques dos Estados Unidos, de Orlando, com os parques aqui do Brasil, né? Eu quero fazer essa comparação. Ontem eu estive lá no Hopi Hari, né? Que fica na região ali de Campinas, Vinhedo, Itupeva, a 1 hora aqui de São Paulo. E no final da tarde, já no começo da noite, toquei de carro aqui para São Paulo. E cheguei aqui à noite e fui fazer umas comprinhas no supermercado aqui perto, né? Num mercadinho aqui perto, andei umas 3 quadras. No frio, eu acho gostoso, tava gostoso e tal. Agora tem gente que não se dá bem com frio ou que se preocupa muito com frio. Você é dessas, Maria Tereza?
3: Não, sou não, Zé Luiz. Não sou. Eu gosto do frio, eu me dou bem no frio, eu me sinto bem no frio. E vamos combinar que em Goiânia é raríssimo ter frio, frio, né?
4: Frio mesmo, né?
3: É raro, raríssimo. Eu me dou muito bem.
4: Coisa rara por aqui, né?
3: Eu
4: por
3: me
4: aí,
3: dou muito
4: melhor
3: bem.
4: Dizendo.
3: Eu me dou muito bem, eu não me faz mal, não.
4: Bora lá. Agora são. E aí o pessoal já. Ó, mas esse casaco todo aí. Ah, se vier esse frio todo que você tá esperando. Pois é, mas tá frio mesmo, meu amigo. Bora lá com os nossos ouvintes interagindo com a gente e com as notícias aqui do Hablando en Serio por La Rádio Interativa. Bora lá, 3226-9490. E Donald, quais são as últimas do Donald? Você tá indignada, Maria Tereza.
3: A última dele, essa madrugada eu vi, foi ele ter desmontado o Comitê Eleitoral dos Estados Unidos. Bom, primeiro ele começou uma guerra aqui. Eu acho que o Donald Trump tá fora da casinha. Tem alguma coisa de muito errada com ele.
4: E depois daquelas gafes, né, cometidas anteontem, chamando
5: República Democrática,
4: aliás,
5: República Islâmica do Japão.
4: E confundindo o Putin, o Zelensky com o Putin, né? Então foram duas gafes, foi pior que o Biden. O Biden tinha confundido o nome do Putin com o Zelensky. E ele não só fez a mesma coisa, como chamou confundiu o Irã com o Japão.
5: República Islâmica do Japão.
3: Ele é uma pessoa mal educada, sempre foi. Ele é uma pessoa grosseira, né? Mas nós estamos falando de coisas além disso. Ele deu várias gafes lá na reunião do OTAN, da OTAN, e desaforos, né? Aquela coisa dele com a Meloni, de insultar a Meloni, uma coisa idiota, sem sentido, mas não é isso. Ele começou uma guerra que não tinha o menor sentido contra um país que tem 5 mil anos de história e que sabe perder, porque perdeu diversas vezes desses 5 mil anos. E ele, que é um país de fanáticos religiosos, e ele começou uma guerra sem sentido e agora continuou esta guerra sem sentido. Onde é que isso vai parar com prejuízo para o mundo inteiro? Não bastasse tudo isso, essa madrugada ele mudou todo o comitê de apuração de eleições. Veja bem a diferença.
4: Isso é um mau sinal, né?
3: É, péssimo.
4: Sinal. Péssimo. Às vésperas das eleições das midterms que nós teremos lá. Olha, nós estamos em julho, agosto, setembro, outubro, novembro. Daqui 4 meses tem eleições importantíssimas que vão renovar toda a Câmara dos Deputados deles e 1/3 do Senado. E ele vai e muda toda, destitui todos os membros da comissão eleitoral. O que a gente pode esperar disso, Maria Tereza? Boa coisa, eu sei que não vai ser.
3: Você veja a diferença entre a eleição dos Estados Unidos e a eleição no Brasil. Né? Nós temos uma central de apuração. Os Estados Unidos é estado por estado e nominalmente, assim, é confuso, é como nós já fomos. Hoje em dia você tem uma central, é tudo por meio eletrônico, com segurança, porque as urnas durante a votação não tá ligada a qualquer... Ele tá ligado na tomada, é como se fosse um liquidificador. Não tem como você interferir, né, na apuração e na guarda dos votos, no armazenamento dos votos. Então você vê uma diferença.
4: Mais perto do microfone um pouquinho, por favor, Maria Tereza, eu tô tendo
3: melhorou?
4: Que aumentar demais seu áudio aqui.
3: Melhorou?
4: E aí começa a vir muito ruído, sim.
3: Ok. Então, não dá para esperar nada de bom dos Estados Unidos atualmente. Os Estados Unidos é um país imperialista, tem muitas críticas a serem feitas, mas uma interferência tão direta nos mecanismos de apuração e etc e tal, eu não me lembro de ter visto, José Luiz.
4: E tanta sabugice como a gente tem, tanta gente fazendo hoje no Brasil, lamentavelmente, né? É sempre tá achando que assim, eles querem o nosso bem, nós temos que estar do lado deles. Tem muita gente que ainda tá nessa, acreditando, né, nos filmes aí de Hollywood, que sempre colocam os Estados Unidos como líderes do mundo, como aqueles que, diante de qualquer ameaça alienígena ou de algum grande vilão mundial, sempre como um país que vai salvar a humanidade. Imagine. Eu não imagino o Trump salvando a humanidade, não. Muito pelo contrário, Maria Tereza. Nossa. Com o presidente, inclusive, que aquele país tem hoje, eu não espero muita coisa, não.
3: Não dá para esperar nada dos Estados Unidos, né? Vou tomar a Groenlândia, o Canadá é o 51º estado americano, interferiu na Venezuela, e agora com a Venezuela, com todo aquele problema horrível, você não tem notícias dos Estados Unidos se movimentando como o Brasil, por exemplo, está se movimentando. Já vai para a Venezuela mais uma camada de ajuda, tá certo? Do Brasil. Você não vê os Estados Unidos preocupados com isso. E é um país que, vamos dizer assim, se mostrou cruamente, né? Os Estados Unidos estão se mostrando cruamente. Essa guerra com o Irã não tem o menor propósito, não tem o menor sentido, não tem nada que justifique essa guerra contra o Irã. Nada que justifique. Israel, sim. Israel tem lá sua... Na verdade, Israel é uma grande base americana no Oriente Médio, né?
4: Verdade. Agora são 6:16, 6:16. Trump desmonta exatamente esse assunto abordado com muita propriedade pela Maria Tereza, porque causa estranheza e muita preocupação. Trump desmonta a comissão eleitoral dos Estados Unidos há 4 meses das eleições parlamentares. Últimos 3 comissários deixaram o órgão nesta quinta-feira. Uma republicana renunciou e 2 democratas foram demitidos pela Casa Branca. Então, a gente já está imaginando o que vai acontecer. Se Donald Trump, como ao que parece, perder a maioria em uma das casas ou nas 2 casas, a gente já está imaginando o que vai acontecer. Quais são as intenções dele, que deixa bem as claras quais são os seus objetivos, né? A sua forma de agir.
3: Aliás,
4: o presidente americano demitiu ontem os 3 últimos integrantes da Comissão de Assistência Eleitoral, EAC, na sigla em inglês, órgão federal independente que auxilia autoridades responsáveis pela organização das eleições no país. Os comissários foram demitidos há poucos meses das eleições de meio de mandato, conhecidas como midterms. Em novembro, toda a Câmara dos Deputados e 1/3 do Senado serão renovados. Desde que voltou à Casa Branca, Trump tem repetido, sem apresentar provas, a alegação de que houve fraude nas eleições de 2020, a mesma cantilena que inclusive a gente viu aqui no Brasil. As demissões ocorrem depois que o presidente defendeu mudanças nas regras do voto e determinou investigações sobre a eleição vencida por Joe Biden. Trump também tenta aumentar a influência do governo federal sobre o sistema eleitoral tradicionalmente administrado pelos estados. Bom, a gente volta depois do intervalo. Eu vou deixar uma pergunta para Maria Tereza. Será que ninguém vai colocar freio nesse cara? Em instantes, voltamos com Falando Sério.
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9: Bora lá. Voltando com Falando Sério na Rádio Interativa FM, onde você é o nosso convidado especial. Venha você também participar com a gente. Bora lá, tá do mesmo jeito, grande Mourão. Agora são 6:25. Maria Tereza Alencastro Veiga. Maria, olha, Maria Tereza, eu sempre ouço falar de você. A última vez, para você ter uma ideia, foi no aeroporto de Goiânia. Anteontem, no final da tarde, esperando lá na sala de embarque, aí eu passei perto de um cara que estava com uma menininha de uns 8, 9 anos de idade. Aí ele falou assim: ó, esse cara aí, a gente olha para ele e conhece ele como se ele fosse de casa, como se ele fosse uma pessoa da família, mas ele olha pra gente assim e não conhece a gente não. Sabe aquele moço que a gente ouve quando tá indo pra escola te levar? É ele, ah, é mesmo e tal. E aí inevitavelmente um dos nomes que ele citou lá pra mim, que adora, é Maria Tereza. Ainda falo, aquela advogada que tem a voz grossa, forte.
10: É engraçado isso, não é, José Luiz? Eu sou reconhecida pela voz em elevador, eu sou reconhecida pela voz em tudo quanto é lugar. E assim, é uma coisa que para mim sempre é inesperada, eu sempre acho uma certa graça. Claro que é bacana, claro que as pessoas se aproximam para falar com você da forma mais carinhosa possível, claro que são bem-vindas. Mas assim, eu sempre acho um tanto quanto estranho. É engraçado, ainda não me acostumei. Depois de 12 anos e meio, eu ainda não me acostumei. Eu queria, José Luiz, completar aquele assunto do Trump, né? Você veja bem, o que ele fez quando o jogador americano foi expulso? Ele ligou pro presidente da FIFA. Claro que a decisão foi da FIFA, não foi dele. Mas ele ligou. Ele acha que ele pode e deve ligar para, inclusive, do meio mais sujo possível, querendo levantar dossiê contra o juiz do jogo, que era brasileiro, inclusive. Assim, ou seja, ele não tem limites. Ele não se colocou limites. E não estão colocando limites para ele. O Irã é um limite mais ou menos sério para a maneira como o Trump vive, né? Achando que ele é o dono, o senhor do mundo. Mas ele não se põe limites. E aí é um menino de 3 anos de idade brincando com uma arma carregada. Porque os Estados Unidos, sem dúvida, é o país com o maior potencial bélico do mundo.
9: Vamos lá, 3-2-2-9-94-90. Suspeitos de fazer parte de facção criminosa e movimentar mais de 320 milhões usando empresas de fachada são presos. Ao todo, são cumpridos ou foram cumpridos 15 mandados de prisão temporária e 21 de busca e apreensão em Goiás e em Santa Catarina. Então tá essa notícia dessa operação importante que aconteceu ontem. A investigação é um desdobramento de uma operação realizada no ano passado contra uma célula da facção que atuava com tráfico de drogas e armas na região sul de Goiânia. Com o avanço das investigações, a polícia identificou um esquema de lavagem de dinheiro por meio de empresas de fachada e de uma fintech. Conforme a investigação, a organização movimentou, olha o volume de dinheiro, meus amigos, cerca de 320 milhões de reais em pouco mais de um ano. 320

0: raro dinheiro de origem ilícita. Não tem nota fiscal, não tem nada. Como é que o cara compra alguma coisa? Como é que ele justifica comprar bens com aquilo? E aí abre empresas para emitir notas para justificar, não, esse dinheiro veio dessas empresas aqui, foi lucro dessas empresas. E aquele dinheiro se torna quente, legalizado, pode ser declarado à Receita Federal, né? Eu gosto sempre de explicar, de sair do tecniquês, do economês, para que qualquer pessoa entenda. Agora são 6:30, 6:30, bora lá com mais Hablando en Serio por la Rádio Interativa, onde você é o nosso convidado especial. Venha você também participar com a gente. Vamos ver aqui o que estão dizendo aqui os nossos queridos ouvintes. Charles Melo tá ligado. A doutora Maria Tereza é um ser humano maravilhoso. Charles Melo, pode agradecer, Maria Tereza.
1: Obrigada, Charles Melo. Eu acho que eu sou só uma pessoa que tem 72 anos de idade e que não passou pela vida sem aprender e sem aproveitá-la. Mas obrigada de qualquer forma pela gentileza.
0: Olha só, nós temos participação diretamente de Londres. Bom dia a todos, José Luiz. Estive em Liverpool. Abraços a todos em Goiás, especialmente para a bancada da sexta-feira. Estamos esperando o doutor Abraço, doutor Antônio Eduardo, que falou que viria hoje, até agora não chegou, modelito interativa. Vamos ver aqui a participação de mais ouvintes. 3226-9490. Tem aqui o outro ouvinte, vamos ver o nome do nosso ouvinte, o Bruno Sattler. O Bruno Sattler está perguntando: é impressão minha, primeiro dá bom dia, Maria Tereza, José Luiz, é impressão minha ou os Estados Unidos estão querendo se tornar uma Venezuela, uma Bolívia? Não falo em valores financeiros, mas em poder. O pessoal sempre falou, o Brasil vai virar uma Venezuela, o PT e o Lula querem dominar a presidência e não querem sair mais. Mas observem, na eleição do Trump, ele perdeu, não quis sair da Casa Branca, agora ele está fazendo de tudo para, nas próximas eleições, conseguir se manter no poder, né? E ainda tem gente achando que o Brasil vai virar uma Venezuela ou uma Bolívia da vida. Os caras assumem a presidência, dão o golpe de Estado e ficam o resto da vida, né? Bom dia a todos, um abraço. Aqui é o Bruno Sattler. Realmente é preocupante, porque assim fica claro que se houver a derrota dos democratas nessas próximas eleições, o Donald Trump não deve respeitar o resultado das urnas, Maria Tereza.
1: Não, não deve. Vai ter um grande problema nos Estados Unidos. Ou seja, os Estados Unidos vai sangrar por dentro, porque a primeira regra de uma democracia é você respeitar a vontade do povo, né? É a primeira regra da democracia, a mais importante talvez, é você comemorar ou se conformar com a vontade do povo. E tá tudo indicando que as midterms serão ganhas pelos democratas, em função mesmo do desgoverno do Trump, né? Em função realmente disso. Então, vai ser uma grande demonstração de Bolívia, Colômbia, países que ainda têm esses problemas, mesmo o Brasil em 2022, né, Zé Luiz, que tentaram dar um golpe. Mas, e é sempre a mesma cantilena, né? Roubaram. Não é verdade.
0: Quando ganha, aí fala que roubou, né?
1: É.
0: Mesmo quando ganha, fala que roubaram.
1: Lembra? 2018. Lembro, Aécio. Você lembra do Aécio?
0: Eu teria levado no primeiro turno.
1: Você lembra do Aécio? Eu me lembro bem do Aécio.
0: Aí na época eu fiquei revoltado, porque foi quando, eu acho que é aquela a sementinha foi plantada ali, né? Pelo Aécio em 2014.

0: É. E na época gastaram lá cerca de 6 milhões de reais, que hoje seriam o quê? Sei lá, 15 milhões, muito mais dinheiro, né? E aí depois não encontraram absolutamente nada, como nunca encontraram, desde que as urnas eletrônicas começaram a ser usadas quase 30 anos atrás, nunca houve prova de uma fraude sequer, de um voto fraudado sequer. E aí depois, né, de constatado que não havia nada de errado, ele confidenciou que era só para encher o saco mesmo. Que carinha deplorável também esse Aécio, hein?
1: Um idiota irresponsável, né? Um idiota, um cretino que sabia que era conhecido no Brasil inteiro, depois ele confessa que ele fez aquilo, ah, só para amolar mesmo, ah, por favor, né? Por favor, não vai haver prova de que teve fraude em eleição, porque não tem como ter, José Luiz, não tem como ter. Eu já fui, na época que eu fui juiz eleitoral, que eu compus o Tribunal Regional Eleitoral, eu fui presidente da Comissão de Apuração de Eleições lá em um ano. Não tem como fraudar, José Luiz. Não tem como. Porque você, como eu disse, durante a votação as urnas estão ligadas, só uma tomada. Quando acaba a votação e fecha a urna, ela emite um flash. Esse flash fica na mão do juiz eleitoral da cidade e é mandado imediatamente para os TRS, que mandam para o TSE. Então, não há como fraudar, porque não há tempo útil para fraudar. E outra coisa, você tem uma sala enorme, isso eu vi pessoalmente, eu estava nessa sala, uma sala enorme, cheia de técnicos que vão recebendo esses flashes para passar. Ou seja, ainda que você quisesse comprar, vamos chamar assim, voto, e ainda que você achasse que isso estivesse na mão dos técnicos que repassam, seria impossível, porque no Brasil inteiro há bilhares de técnicos, como é que você vai comprar todo mundo? Então não, o que fazem é, por exemplo, o que fizeram na última eleição, que puseram a Polícia Rodoviária Federal na estrada para impedir que eleitores que eram conhecidamente a favor do Lula não pudessem chegar às urnas. Você se lembra disso? Sim. A PRF, a Polícia Rodoviária Federal.
0: A Polícia Rodoviária Federal que prestou esse desserviço à democracia, e foi comprovado que em mais de 70% dos municípios onde ocorreram essas operações da PRF, o Lula tinha vencido com ampla margem no primeiro turno.
1: É, exatamente isso. Então, José Luiz, é gente vagabunda mesmo, né? É gente sem um pingo de ética, um pingo de moral. É gente vagabunda. Essas que ficam tentando imputar a eleição, uma culpa que é dele, porque ele não foi um bom gestor, porque ele não foi um bom parlamentar. Então, enfim.
0: Agora são 6:38. 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Vamos lá, 3226-9490. 3226-9490. Vamos lá, Mbappé supera pênalti perdido, leva França às semifinais e elimina Marrocos na Copa. É, França 2, Marrocos 0. Só tem um time, e olha, quem tá falando aqui assume que não entende nada de futebol. E mesmo não entendendo, e foi muito mais realista do que muitos sonhadores que estavam descendo a ripa em mim aqui, dizendo que o Brasil ia ganhar essa Copa, que ia chegar à final, não sei o que e tal. Mas talvez o único time que possa frear a França hoje seja a Argentina, Maria Tereza.
1: É, eu parei de assistir. Eu vou confessar pra você que eu simplesmente parei de assistir. Não achei graça, entendeu? De continuar assistindo a Copa do Mundo, não. Voltei a ser corintiano e ponto. Ok?
0: Ok. E por falar em ok, chegou o modelito interativa. E olha, Londres foi palco de confusão após França e Marrocos. Um policial ficou ferido. Logo após o apito final, torcedores foram em massa às ruas londrinas, forçando a intervenção da polícia, de acordo com... deixe-me vir aqui. De acordo com o veículo aqui, o The Sun, um agente de polícia foi atingido por um grupo e precisou ser levado para um hospital. Ainda em meio à confusão, paramédicos atenderam o guarda. Imagens obtidas pelo The Sun mostraram policiais com equipamento de choque cercando a região de Edgware Road, que liga o centro à zona norte de Londres. A multidão foi contida por viaturas. A gente volta depois do intervalo já apresentando o doutor Antônio Eduardo, médico mastologista, o modelito interativa depois de um longo e tenebroso inverno.
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1: Voltando com Falando Sério e recebendo com muito prazer, depois de um longo e tenebroso inverno, o doutor Antônio Eduardo, mais conhecido como Doutor Abraço, modelito em interativa. E aí, modelito, tudo beleza? Bom dia, Zezo.
2: Bom dia, José Luiz Martins. Bom dia, Maria Tereza. Satisfação enorme te rever pessoalmente.
3: Também tô adorando.
2: Tá. Ô Zezo, você sabe que eu sou 100% modelita interativa, não tem Sim. como, velho. E aí Sim, o povo, claro. Eu fico às sextas-feiras ouvindo vocês e falo assim, gente, será como é que a Maria Tereza tá? Ah, então, aí às vezes eu coloco no ao vivo, né? Mas cheguei, ela aqui tá toda magrinha, toda esbelta, toda linda, é demais, bom demais. Mas isso é o bom filho, a casa sempre retorna, né? E é uma satisfação imensa estar aqui com vocês, uma saudade também muito grande e muito obrigado mais uma vez pelo convite.
1: E olha, ele tá rouco assim, Maria Tereza, porque ele mulou recentemente, mulou lá pra Trindade, né? De onde
2: Cheguei
1: de
2: ontem.
1: Você foi? De mula.
2: Saímos de Iporá, dia 29, último passado, chegamos ontem em Trindade.
3: Mas foram passinho de mula, né?
1: Perto do microfone, por favor, Maria Tereza.
3: Eu tô só dizendo que eles foram a passinho de mula, porque do dia 29 até ontem.
2: É, mas nós saímos fazendo estradas nas fazendas, né, MT? Então cada dia é uma história. Cada dia uma marcha. Nós tivemos um dia que nós tivemos um problema com o caminhão de apoio. Então, são estilos, né? Eu brinco, Zé, que, por exemplo.
1: No ritmo dos muares, né?
2: É, mas a mula de manhã, ela rende bem a estrada, viu, Zé? À tarde, o sol, muito sol, frio demais, cara.
1: Rende bem de manhã.
2: De manhã rende, nós acordamos cedo. Uma hora dessa, nós já estamos andando.
3: Você tá doido?
2: É, ué. De manhã,
1: essa é a melhor hora, né? Porque não tem calor, tá Sim. fresquinho, né?
2: De manhã as mulas andam mais ou menos 9 km por hora. A tarde
1: bem.
2: Cai pra 5.
1: Tá vendo?
2: Aí junta esse sol com frio, poeira, mas poeira. Muita poeira.
1: Antônio, vamos lá, agora são 6 horas.
3: Deixa eu dizer uma coisa.
1: Oi, Maria Tereza.
3: Antônio, eu sou amiga de restaurante, eu não sou amiga de mula, não.
2: Eu sou amiga de tudo, filha. Adoro o restaurante, pô.
1: Ai, ai, imagina um dia você conseguir levar a Maria Tereza pra mular do Delito. Impossível.
3: Impossível.
1: Ela nunca vai mular.
2: Não, nenhum de vocês dois, né?
3: Obrigada, Antônio.
1: A mágoa dele.
3: Obrigada pelo apoio, Antônio.
1: Não. A mágoa nenhum de vocês dois, né? Você também, né, Zé Luiz?
2: Você também, né, Zé? Não, tem não, jeito, não.
1: Meu problema não é só com mula, não. Eu nunca me dei bem nem com um cavalo. Nunca gostei, nunca achei graça em andar a cavalo. Eu gosto de bicicleta, não gosto de moto. Já tive moto e praticamente não andei. Eu gosto de pedalar.
2: Bom demais,
1: é muito
2: cara.
1: Mais do que andar e correr. 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Bora lá, 3226-9490, para você interagir com a gente, rapaz. E as últimas do Daniel Forcaro. Vocês acham disso? Isso é esquema mafioso que chama? Vamos lá, vamos com as últimas do Daniel Forcaro. Forcaro oferecia até 2 milhões de reais a influenciadores por postagens contra o Banco Central. Para vocês verem como age o poder econômico hoje com a ajuda da internet, das redes sociais, quando quer atacar um tema, e no caso, em questão, o Banco Central estava sendo correto, fazendo seu dever de casa, mas existia esse criminoso com muito dinheiro tentando jogar a opinião pública contra o Banco Central. Publicitário Tiago Miranda já recebeu o título de cidadão benemérito de Brasília. Bom, vamos pegar aqui a etimologia. O que quer dizer benemérito, que é uma palavra pouco utilizada e que muita gente nem sabe o que acontece? Benemérito é um adjetivo ou substantivo que designa quem é digno de... Não, isso aqui é substantivo, né? De honras, prêmios ou aplausos devido a serviços relevantes prestados.
3: Alguém que tem mérito.
1: É. Então, assim, alguém que tem mérito, um grande mérito, e um criminoso como esse aqui, não existe, cá entre nós, já falei isso aqui várias vezes, não é só lá no DF não, em lugar nenhum existe muito critério para dar essas comendas. Eu tenho algumas das comendas e até a comenda mais alta do estado de Goiás. E elas não ficam expostas na minha casa, não. Ficam guardadinhas lá, escondidinhas. Porque todas as vezes que eu fui receber essas comendas, eu olhei para um lado, olhei para o outro e vi tanta gente, digamos assim, duvidosa, que eu falei, não, eu não vou ter orgulho disso aqui, não. Porque, assim, não tem critério. Para vocês verem, um criminoso como esse já recebeu comendas como se ele fosse uma pessoa que prestasse serviços muito relevantes à sociedade. E, na verdade, é um grande criminoso, esse Tiago Miranda. Vamos lá com mais detalhes deste assunto com os nossos gentis patrocinadores Show News. 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Dinheiro saía do esquema do Banco Master, segundo investigação. Então, eram oferecidos até quantias de 2 milhões equivalentes, quer dizer, quantias que chegavam a 2 milhões de reais para influenciadores queimarem publicamente o Banco Central, que, diga-se passagem, fez o dever de casa em novembro do ano passado, liquidou o Banco Master. Alvos que recusavam eram intimidados com dados sigilosos. Publicitário Tiago Miranda é apontado como articulador do projeto DV. Defesa diz que ele sempre pautou sua atuação profissional pela legalidade, transparência e respeito às instituições. Pela sua carinha aí, modelito interativa, você não tá acreditando muito no que a defesa falou, não.
2: É, porque ontem eu cheguei e tive a oportunidade de ver um pouquinho desse Miranda, né? Aí eu falei assim, gente, mas é um playboyzão mesmo, hein? E aí, ganhando essa grana fácil aí, e teve outro, parece que ele quando o Forcário tinha algum problema com certa pessoa, esse Miranda é que puxava alguma coisa do cara pra depois o Forcário chantageá-lo. Isso é não dá, máfia. Né, cara, não dá.
1: Zé Luiz. Esquema de máfia, né?
2: Total.
3: Zé Luiz, eu Sim. tenho duas comendas também, muito bem guardadas. Eu ganhei ambas enquanto eu estava no Tribunal Regional Eleitoral. Ok, interessante, guardadas. Eu recuso atualmente. Ah, convida deputado, não sei quem, vai entregar para você um diploma. É um diploma, né? Eu agradeço muito, mas eu não aceito, não. Ah, cidadania goianiense. Falei, não precisa, eu já nasci em Goiânia. Então, eu não tô precisando de cidadania goianiense, não, tá certo?
1: É porque eles têm uma meta, Maria Tereza. É assim, cada deputado, cada vereador tem que dar tantas comendas. E aí, eles saem ligando, até achar aquela meta. Não, sei lá, 5, 8, 10. Sem muito critério, não.
2: Preencheu.
1: E aí,
2: acabou.
1: Assim, já quiseram me dar a comenda de cidadão goianiense. E eu falei exatamente a mesma coisa, não tem jeito, porque eu já sou goianiense, nasci em Goiânia. A comenda de cidadão goiano, falei, não tem jeito, porque eu já sou goiano. Então, dessas duas aí, eu escapei já várias vezes, porque assim, não tem jeito. Essa comenda de cidadão goianiense é para alguém que veio de fora, que não é de Goiânia e que prestou, presta serviços relevantes à Goiânia. E a de cidadão goiano é para alguém que não nasceu em Goiás e também presta ou prestou relevantes serviços ao estado de Goiás. E aí, eu já vi tanta coisa acontecendo também com relação à história de cidadão goiano, cidadão goianiense, ou então de outros estados e outras cidades, que assim, nem é bom comentar, a Maria Tereza.
3: José Luiz, eu tô muito impressionada com o Rio de Janeiro. Eu sempre fui impressionada com o Rio de Janeiro, né? Porque a gente sabe o mar de lama em que o Rio se afundou. E agora o governador do Rio de Janeiro é o presidente do Tribunal de Justiça, porque o cargo ficou vago. Porque houve uma sucessão de prisões, tá certo?
2: É.
3: Foi uma sucessão de prisões. E o cargo ficou vago. E eu tô impressionada com a limpeza que ele tá fazendo. Vocês têm acompanhado?
1: Sim. Assim, não, que parece, assim, ele não tem nenhuma ligação, nem obrigação com esse pessoal que comandava e queria continuar comandando, tanto que nesse esquema aí, o presidente da Alerj, que está preso, deveria ser o sucessor do governador, que renunciou também para não ficar, para não sofrer consequências piores. Então, o cara que devia estar no lugar do Cláudio Castro, também, o Rodrigo Bacelar, está preso. E aí, o presidente do Tribunal de Justiça do Rio de Janeiro, enquanto está interinamente no cargo, tá mandando vir para inclusive tirar comissionados ligados a esse esquema, fazer economia de dinheiro, porque assim, é um absurdo que fizeram com o Rio de Janeiro, e não foi em pouco tempo não, hein? Foi nas últimas décadas que ocorreu esse desmonte e a infiltração do crime praticamente em todas as instituições, do crime organizado, crime pesado, facção criminosa, criminosos perigosíssimos, dominando o poder em todas as esferas naquele estado. Espanha e Bélgica se enfrentam para definir adversário da França na semifinal. Pois é, rapaz, ontem o Marrocos, né, foi eliminado, então, salvo engano agora, o único time não europeu que continua na disputa é a Argentina. O resto é só europeu. E por quê? Porque a gente tem agora Espanha e Bélgica e depois teremos Inglaterra contra a Noruega. E ontem tivemos a França avançando sobre Marrocos. Tivemos a Colômbia eliminada recentemente, ou seja, a última sul-americana que restava lá junto com a Argentina era a Colômbia, foi embora. Então, só a Argentina contra todos os outros times europeus neste momento. Será? 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Teremos uma final entre... Oi?
3: Será que eu vou ter que torcer pra Argentina? Não esperava esse destino pra mim.
1: A final deve ser pela lógica entre Argentina e França, Modelito.
2: Mas a França tá bem boa, né?
1: Bem boa mesmo. É o melhor time que tem na Copa, né?
2: Ontem, como eu cheguei bem ligado, né? Tava cansado, mas assim, bem ligado, eu tive um pouco de dificuldade pra dormir. E eu vi um replay do jogo da França. Olha.
3: Impecável.
2: Muito bom, né? É bom demais você ver um jogo. É ao contrário. E na mesma linha, nós paramos numa fazenda de um amigo lá e compramos uma televisão na cidade no domingo pro pessoal assistir o jogo.
3: Dinheiro jogado fora, hein?
2: Dinheiro jogado fora. Aí eu fiquei vendo, né? Eu falei, caramba, cara. Então são opostos muito, muito, muito loucos.
1: 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Mega Sena sai para aposta simples de Minas Gerais. É, jogaram, acho que é 5,50, tá? Aposta simples, ganharam 43 milhões de reais. Nada mal, né? Loto Fácil, duas apostas vencem e levam 718 mil cada. E a Quina acumula e prêmio vai a 11 milhões. Agora são 7:02. 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Tarcísio, governador aqui do estado de São Paulo, de onde eu falo nesse momento, desceu a ripa lá na candidatura de Simone Tebet, que não é de lá, e de Marina Silva. Falou, nós não vamos deixar, elas querem ser eleitas por São Paulo, mas nós, tipo assim, nós paulistas, que é isso, Tarcísio? Você é do Rio de Janeiro, cara. Então, se você pôde mudar seu domicílio eleitoral para São Paulo e ser eleito e ao que parece ser reeleito, por que outras pessoas de outros estados também não podem fazer o mesmo? Foi simplesmente ridículo isso aqui, Maria Tereza.
3: Mas, o Zé Luiz, vamos lembrar daquela entrevista dele na época daquela outra eleição, que ele não sabia onde ficava o colégio eleitoral que ele votava? Você lembra disso?
2: Não lembro, mas...
3: Teve uma entrevista e ele não sabia onde ficava o colégio eleitoral. Entendeu? Assim, o Tarcísio de Freitas, você lembra que ele queria entregar... Ah, o Lula não pode resistir às tarifas. Você se lembra disso? Você lembra dele colocando o boné...
1: Quando, do MAGA?
3: Do MAGA e dizendo grande dia? Eu me lembro disso... Eu tenho uma memória de elefante, Antônio. Eu lembro de tudo, entendeu? Sabe? Então, assim, ele é uma pessoa ridícula, José Luiz. Você lembra dele batendo o martelo quando a Sabesp foi privatizada e os serviços em São Paulo pioraram demais da conta? Ou seja, eu sei porque eu tenho netos que moram em São Paulo, né? E conheço muita gente que mora lá. Mas, olha, é um cara... desqualificado, Zé Luiz. E ele acha que as pessoas não têm memória. Ele acha que as pessoas não lembram que ele é carioca. Isso é um absurdo, não é não, Antônio?
2: Não, é porque se ele tem o direito de mudar como ele o fez, qualquer outro também pode fazer. Ah, isso é simples.
3: Parece que eu acho engraçado, essas pessoas subestimam o outro. Eles acham que os outros não têm memória.
1: Maria Teresa
3: no
1: tá
3: microfone.
1: Olhando.
3: Ah, tá. É, pronto, já
1: não
3: cheguei.
1: Não se esqueça do microfone, porque o ouvinte quer te ouvir também.
3: É, essas pessoas subestimam a inteligência do próximo. Uai, você acha que eu não vou lembrar disso tudo?
2: Tem que ser igual. Ô Zé, tem que começar aqui a sessão abraço, não tem jeito. Quem tá ligado aqui, grande amigo, Ender Coimbra, ele falou que, mandou pra você, ele é tricolor, São Paulino, mas falou que agora é Vila...
1: E o Evangelista. Nova, pelo menos por enquanto, em primeiro lugar, né? Na Série B, com 31 pontos. Contra 30 pontos do segundo e do terceiro lugar. Quer dizer, o primeiro lugar ali é apertadinho, né, Modelito?
2: É, mas. Futebol é assim, né, cara? É uma pancada e resolve.
3: Eu falo, Antônio, que uma das coisas que dá imensa graça ao futebol é o imponderável. De repente. Alguém vai lá, pega a bola, sai correndo e faz um gol. Tem um elemento imponderável.
2: Sim, concordo. Quem tá ligado também é o Evangelista. Abração, irmão.
1: Evangelista, um abraço. A gente volta em instantes com mais Falando Sério na Interativa. 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
4: Bora lá, falo diretamente da capital paulista, no nosso estúdio, Antônio Eduardo, médico mastologista, doutor Abraço, e Maria Tereza Lencastro Veiga, a advogada. Quer interagir com a gente, ouvinte? O número é 3226-9490. Tem aqui a participação do nosso querido ouvinte, que diz o seguinte, pelo 3226. Nós já tem aqui uma galera bastante indignada por você ter falado, Maria Tereza, que o Tarcísio é um desqualificado.
5: Eu acho que ele é.
4: O Wendel foi o primeiro que falou, ó, vai matar no primeiro turno. Tarcísio vai matar a eleição no primeiro turno. Inclusive, de acordo com a pesquisa Datafolha, na última pesquisa, ele até mandou aqui, Tarcísio tem 46% das intenções de voto contra 30% do Haddad no primeiro turno, Maria Tereza.
5: Deixa eu dizer uma coisa para você. Uma coisa é você ganhar uma eleição, outra coisa é você ser uma pessoa qualificada. Eu jamais vou me esquecer dele dando uma entrevista dizendo que o Brasil tinha que se conformar com as tarifas, as primeiras tarifas lá atrás.
4: De 9 de julho do ano passado.
5: Você se lembra?
4: Ontem fez um ano, hein? Do anúncio do tarifaço, o primeiro tarifaço para o Brasil.
5: Você se lembra disso? Ele dizia, não, tem que ceder, não tem quanto conversar com...
4: Tem que negociar. Ele foi na embaixada dos Estados Unidos em Brasília, falou que ia nos Estados Unidos, não sei o quê.
5: Quanto conversar com o Trump,
4: ele foi na embaixada depois que ele viu a repercussão diante dos industriais paulistas. Falando, você tá doido, cara? Isso vai prejudicar a gente demais.
5: É tão sabujo dos Estados Unidos, é tão trumpista que não pensa no Brasil, pensa na sabugice. Ele é desqualificado. Ele pode ganhar a eleição, não tem problema nenhum. Eu não acho que as pessoas sejam qualificadas porque ganharam uma eleição. Haja vista, Jair Bolsonaro. Ele ganhou a eleição. E ele é um desqualificado, sempre foi.
4: Aliás, não pode falar, não.
5: Aliás, nós precisamos falar do candidato, filho dele, né? Que deu um vexame nos Estados Unidos, fazendo um discurso que não mirava os interesses brasileiros, e sim os próprios interesses. A gente tem que lembrar, foi essa semana.
4: É, meu amigo, vamos então, inclusive eu vi um articulista dizendo o seguinte: coitado, o tiro saiu pela culatra, ou seja, quando a pessoa quer atirar para frente e atira nela própria, o tiro sai para trás e acaba atingindo quem está dando o tiro, porque a ida dele aos Estados Unidos, essa outra ida, teve uma repercussão mais negativa do que positiva. Escreve aqui o Charlot no portal UOL: Flávio tenta dar cavalo de pau, mas tiro sai pela culatra. O senador e pré-candidato à presidência, Flávio Bolsonaro, tenta dar um cavalo de pau ao se colocar contra as tarifas dos Estados Unidos. Mas o movimento é tardio e não deve ampliar o seu apoio eleitoral. Avaliou João Paulo Charlot no UOL News, no canal UOL, Maria Tereza.
5: E tem uma questão aí importantíssima, é que ele disse, não, tá me prejudicando nas eleições, então deixa para fazer isso quando eu for eleito presidente.
4: É, ele não falou nessas palavras.
5: Não, mas foi isso que ele disse.
4: Foi isso que ficou nas entrelinhas, né? Tipo assim, não, tarifaço agora vai beneficiar o Lula. Então deixa para depois, 180 dias, né? Daqui 6 meses, taca o tarifaço. Ou seja, ele deixou claro que não é contra as tarifas.
5: Não, ele vai
4: só
5: entregar.
4: Tá preocupado com as eleições.
5: Ele vai entregar terras raras, vai entregar o Pix, vai entregar tudo se ele for eleito.
4: Bora lá, tem a participação do nosso querido ouvinte interagindo com a gente. Bom dia, comunidade interativa. O Tarcísio visitou o Netanyahu e usou o boné do MAGA. Para quem não tá entendendo, para quem não sabe o que é, a sigla MAGA significa Make America Great Again. Faça a América grande novamente. Então, é uma sigla de exaltação aos Estados Unidos. Tem aqui mais gente interagindo com a gente. 3226-9490. Tem aqui a participação do nosso ouvinte que está dizendo: Tarcísio. Bom, ele falou alguma coisa antes aqui. Essa fala da convidada desqualificado, ela traz fake news e ainda chama o Tarcísio de desqualificado. Cite a fake news, por favor, ouvinte. Pode gostar ou não dele, agora desqualificá-lo é falar que o cara não conhece São Paulo, ele conhece o Brasil inteiro. O Tarcísio era qualificado então até trabalhar no governo Dilma, depois não é mais qualificado. Isso é uma piada, diz o IB.
5: IB, me desculpe a sua opinião, você tem o direito a ter a sua opinião, eu tenho opinião baseada em fatos. Ele é um cara entreguista, ele é um cara que queria entregar tudo para os Estados Unidos, ele é um sabujo dos Estados Unidos, tá certo? Ele esqueceu a soberania. E eu ouço muitas críticas ao governo dele em São Paulo. Você tem a sua opinião, eu tenho o fato. E com o fato, eu faço a minha opinião. Minha opinião não é tirada de qualquer lugar. Eu quero só falar uma coisa, Zé Luiz. A gente precisa lembrar que ele, no dia da eleição do Trump, ele não só colocou o boné na cabeça do MAGA, como ele disse a seguinte frase: grande dia. Olha o que que o Trump está fazendo no mundo. Olha o que que o Trump está fazendo no mundo. E nos Estados Unidos.
4: Bom, e aí a citação do ouvinte, né? Realmente, Tarcísio atuou no governo da ex-presidente Dilma como diretor-geral do DENIT, Departamento Nacional de Infraestrutura de Transportes, entre 2014 e 2015. Agora são 7:19. Vamos lá, em frente com Falando Sério da Rádio Interativa FM. 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Bora lá, 3226-9490, para você interagir com a gente. Bora lá, ouvinte, estamos aí à sua disposição, venha você também participar com a gente. O número é 3226-9490, para você interagir com a gente. Bora lá, 3226-9490. STF prevê julgar ações contra legalização das BETs no segundo semestre. Rapaz, virou a farra do boi essa história de BET, né? Assim como eu fico estarrecido com essas novidades aí sobre a forma de agir do Daniel Vorkar, do Banco Master, uma forma completamente mafiosa, eu fico sem entender ainda a postura de tantas figuras públicas, falta de postura, aliás, de tantas figuras públicas se entregando aí ao dinheiro, ao mar de dinheiro das bets, como o Galvão Bueno, por exemplo, né? Cara conceituado, super bem de vida, a vida, as próximas gerações dele, já vou passar para você, modelito, as próximas gerações dele, se não fizerem besteira, não vão precisar trabalhar, né? De tanta grana que o cara tem, Galvão Bueno, tô dando exemplo, tá bom? Essas pessoas, e aí vamos tirar o chapéu para as pessoas que mesmo assediadas com os milhões das bets, falaram, não, de bet aí eu não faço. Por que, minha gente? Ah, joga quem quer. Vocês nunca ouviram falar da desgraceira que tá causando na vida de tanta gente, o vício em jogos, gente que tá perdendo o que não tem, o que tem e o que não tem, gente que era bem de vida, bem de situação, e que perdeu tudo, e gente que não tinha nada e fez dívidas e mais dívidas, até com agiota, para jogar, jogar e jogar. Então, assim, eu não entendo a postura de muitas celebridades que, mesmo não precisando, já sendo ricas e milionárias, continuam divulgando essa desgraceira toda. E vamos tirar o chapéu, né? Não o chapéu do MAGA, né? O chapéu, literalmente, para as pessoas que estão recusando fazer propagandas para as bets. 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Abraço, um abraço para você.
6: Um abraço, Zé Luiz Martins. Então, vamos começar. O lance das bets, né? Eu tenho uma postura particular que eu acho que tudo que é excesso é problema. O cara que entra nessa vibe do excesso, da ganância, né? E por que que você falou de muitos aí que se deixam levar pelas propagandas? Porque o cara só pensa em dinheiro. Ele quanto mais, mais e mais. O outro viés que é muito ruim é porque esse detalhe da bet, como você bem disse também, que é um vício, ele contamina pessoas de várias idades. E a turma mais nova, eles entram numa vibe de conseguir dinheiro de maneiras errôneas, erradas, justamente para jogar. E isso bagunça tudo, tudo. Então esse negócio da bet, eu particularmente não compactuo e acho bastante ruim.
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5: tem uma coisa que você precisa levar em consideração também. Eu sou viciado em jogo. Eu amo jogar.
6: Apostado?
5: Pois é, essa é a questão. Como
4: no microfone, Maria Tereza.
5: Como eu gosto demais de jogar, eu cortei o apostado.
6: Sim.
5: Entendeu? Como eu conheço o fato de que eu sou viciada, eu já joguei, assim, horas inimagináveis seguidas. Eu não jogo nada que seja apostado. Então, eu sento numa mesa pra jogar baralho, não pode ter aposta. Se tiver aposta, eu não...
6: Mas são opções, não você entra. Consegue não,
5: é,
6: fazer isso.
5: É o conhecimento do vício.
6: Ah.
5: É o conhecimento do fato de que você é uma pessoa viciada.
6: Sim, eu te respeito e concordo, assim, mas o grande detalhe é porque para ter esse conhecimento,
5: aí
6: tem o detalhe
5: de
6: da maturidade, um monte de parada aí. E essa turma mais nova
5: não tem
6: isso, MT.
5: Concordo.
6: E aí, Zé, não tem. E os caras ficam ligados, certo? E ficam gastando dinheiro. E ficam cada vez mais naquela vibe ali, ó. E o negócio é uma
5: é um
6: roda.
5: Looping. É um looping.
6: E a bola só cresce. Isso
4: e não é
6: prejudicial.
4: Só a turma mais nova, não, hein? Não. Só a gente novinha, não.
6: Sim, concordo. Não é, não.
4: 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E por falar em bets, Ministério Público processa Virgínia e Blaze em 120 milhões. Bom, esse dinheiro só sim para fazer uma pontuação. Esse dinheiro aqui para Virgínia é dinheiro de café, tá? Se ela mesmo, se ela for penalizada, ela paga uma multa dessa brincando, porque lá no Congresso Nacional, no ano passado mesmo, vestidinha de criança e não como mulher fatal, como ela se apresenta agora, né? Ela falou que não, só a empresa dela lá, a WePink, fatura mais de 700 milhões de reais por ano. Ministério Público processa Virgínia e Blaze em 120 milhões de reais por abuso em propagandas de bets. O Ministério Público apontou indícios de práticas abusivas na divulgação de apostas esportivas. A ação registra que a primeira Prodecon abriu um inquérito no último dia 19 de junho. São 7:27. Voltamos em instantes.
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9: Bora lá, voltando com a penúltima parte do Falando Sério. Falo diretamente da capital paulista, no nosso estúdio Maria Tereza e doutor Antônio Eduardo. Algum assunto aí esquecido? Algum comentário que ficou para trás, Modelito e Maria Tereza?
10: Eu achei muita graça ontem do presidente do PL, esqueci o nome dele.
9: Valdemar Costa Neto.
10: Que começou, assim, é muito engraçado como aparece, né? Não, porque a Michele, porque isso, porque aquilo, porque eu sou fã das mulheres.
9: Mais perto do microfone, por favor, não se esqueça do microfone.
10: Eu vou extinguir o cargo de presidente do PL Mulher, porque mulher pra arrumar encrenca com 20 não custa. Gente, dá um tempo.
11: O cara falou desse jeito.
10: Foi.
11: Ah, eu não vi, né?
10: Mas isso. Procura aí, José Luiz.
9: Não, eu tô buscando, tentando lembrar exatamente o que ele falou, mas ele falou mais ou menos isso, que não, mulher arruma, uma mulher arruma confusão com 20.
10: É. Isso.
9: Nada. Será que foi uma fala, arruma enguiço com 20? Foi exatamente isso. O que ele falou. Ele diz então que não vai escolher nova presidente do PL. Depois ele fala, não, porque a Michele é insubstituível, papapá. E depois fala, mulher arruma enguiço com 20, para justificar a medida tomada após a saída da ex-primeira dama, que deixou o cargo na semana passada, Maria Tereza. É isso mesmo? Você acha isso, que mulher arruma enguiço com 20, Maria Tereza?
10: Não, mulher arruma enguiço onde ela precisa arrumar.
11: Quando tem que arrumar,
10: ué. Lógico.
11: Para.
10: Se for com 2 ou se for com 200,
11: vai arrumar.
9: Ó, tem mais, ó. Ele não escolherá a nova presidente do PL, mulher, para evitar confusão. Sabe como é mulher, né? Perguntou Valdemar.
11: Eu também não concordo com essa parada dele, não, porque eu digo sempre que eu...
10: O enguiço é ele, né? Que tem medo de mulher, é isso?
11: É.
10: Eu esqueço do microfone.
11: Você que está falando, né? Como eu sou

0: cara 100% dependente da mulher, eu lido praticamente 100% com o público feminino. É, eu sou fã de vocês porque, principalmente na mulher autêntica, na mulher ali rasgada.
1: Olha só, eu tô imaginando aqui o seguinte, é exatamente o que ele falou, ipsis literis, foi o seguinte, você já imaginou? Se a gente colocar uma, você sabe, mulher, como é que é, né? Arruma um enguiço com 20, disse. Então, eu acho que o correto deve ser colocar um homem como presidente do PL Mulher, que aí não tem enguiço, né, senhor? Isso aqui, tô me lembrando, né? É uma frase tão infeliz que parece a frase lá, a fala aqui do governador de São Paulo, Tarcísio de Freitas, sobre a candidatura de Marina Silva e Simone Tebet, que não são paulistas, né? Elas estão querendo candidatar aqui, nós não vamos deixar. E eu falei assim, nós, ainda apontando, ele falaria apontando para ele mesmo, já se colocando como paulista, o único paulista que nasceu no Rio de Janeiro. Ah, pelo amor de Deus, senhor Tarcísio, e pelo amor de Deus, senhor Valdemar Costa Neto, o senhor foi tão ridículo quanto o Tarcísio, dizendo, ah, mulher, né? Ah, então o senhor vai ser o presidente, pronto, né? Tá resolvido o problema, não tem enguiço, o senhor vai ser, deve ser o presidente do PL Mulher também, né? Porque se colocar mulher vai dar enguiço, né? São 7:37, 7:37. 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
0: Então, vamos aqui. Você perguntou de temas, eu quero fazer uma observação.
1: Temas. Esse óculos aí na ponta do nariz, que rapaz, é isso?
0: Adoro,
1: é bonitinho
0: isso, cara.
1: Demais isso, viu?
0: Eu adoro.
1: Deixa eu ver aqui, se eu usar assim no programa, vai
0: não,
1: ficar bonitinho.
0: Mas peraí, o Zé é o Zé, o Antônio bonitinho. Eduardo é o Antônio
1: assim,
0: Eduardo.
1: Eu olhando pra
0: olha
1: vocês
0: que óculos
1: aqui
0: mais fashion da MT, a gente tem que respeitar cada um. Quieta. Ó, mandar um abraço antes pra Letícia e pro Eric que estão ouvindo, Letícia Vilela, minha grande amiga. E pra o doutor Marcos Madeira, endodontista lá da Neodonto, que me resolveu uma parada antes de eu viajar, que o cara é fera. Obrigado, doutor Marcos. Mas eu queria pontuar um negócio, Zé Luiz.
1: Sabe o que nós... Porta de abraço já tá não. Quase se inspirando.
0: Era, velho, não vou falar de abraço, não.
1: Dia.
0: Calma, ó. Quando nós viajamos pra Trindade, nós saímos de Iporá e vamos andando, né? Nas zonas rurais, nas fazendas e tudo mais.
1: De mula, isso
0: de mula,
1: quem não sabe, né?
0: É.
1: No lombo, de mula.
0: Mula, é uma comitiva de mulas, nós vamos tocando as mulas. E nós, eu observei já há algum tempo, mas esse ano foi mais ferrenho, primeiro, o gado tá acabando, Maria Tereza, nas fazendas.
1: É,
0: e outra
1: plantação,
0: coisa,
1: né? Lavoura.
0: Não, lavoura. Aí que vem outro viés. Lavouras, áreas de lavouras que foram lavouras muito recentemente, esse ano não foram plantadas.
2: Por quê?
0: Essa é a pergunta, né? Eu coloquei justamente por conta disso.
1: Ah, não,
0: será que a galera
1: aí
0: tá sem dinheiro?
1: Ah, não,
0: não viabilizou?
1: Não, tá. Vamos aí. Eu sou pequeno produtor rural, né? Então, entendo um pouquinho desse assunto. Eu acho que dando um chute, que é a janela. Estamos na janela da safrinha. Antigamente, né? A terra ficava sendo usada só para uma safra, para plantação de soja. Então, deve ser o pessoal que já colheu a soja e que não teve a janela para plantar safrinha de milho,
0: não,
1: ou de sorgo.
0: Não, a parada não é essa, Zé, porque a produção agrícola do Brasil, como é que ela funciona? Ela tem a janela inicial da primeira planta, na maioria esmagadora das vezes é soja. Certo? Então tem no final do ano, hora que começa o período das chuvas, tem a plantação até o final. Naquele período o indivíduo faz a planta, ok? Depois ele colhe a planta e hoje nós temos, eu não sou nenhum agrônomo, né? Nós temos vários tipos de sementes de soja, precoce, blá blá blá blá. Só que aí ele pode fazer a safrinha depois, para aproveitar. que aí na maioria das vezes coloca-se milho. O que eu estou dizendo é que as áreas não foram feitas, não observamos nem a planta da safra normal. Porque quando você passa numa área que teve soja ou qualquer outra cultura plantada previamente, a gente vê ali os resquícios, certo? Então isso é uma coisa que me chamou bastante atenção, né? Por um lado ruim, por um lado negativo, de muitas áreas não plantadas, que outrora tinham sido lavouras, e uma diminuição absurda do gado nas fazendas.
1: Olha só, houve uma diminuição sim da área plantada de diversas culturas esse ano no Brasil. O recuo foi puxado pelo trigo, que teve sua área reduzida em 17%, feijão 6%, e culturas de inverno como a cevada, a soja enfrentou um menor avanço em 20 anos. Nos Estados Unidos, a área de milho encolheu 3%. Os principais fatores para esse recuo são a elevação dos custos dos fertilizantes, margens de lucro mais apertadas e preços das commodities em baixa. Bem, então nós temos aqui já uma pincelada geral do que pode estar acontecendo aí, né? Com a guerra da Ucrânia, com a guerra do Irã, Strait of Hormuz, o preço do fertilizante foi lá para cima, né? Explodiu. E o preço de algumas commodities, como a soja, que tava irreal, o José Mário Schreiner esteve com a gente, né? Há uns 2 meses aqui no programa. E aí, né, depois do programa, conversei com ele. E aí, perguntei especificamente sobre o preço da soja. E ele falou: olha, o preço da soja tava irreal. Tava irreal. Tava inflado demais. Agora ele voltou para normalidade. Então, são 7:42, 7:42. 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Bora lá, mais ouvintes interagindo com a gente. 3226-9490. Falamos aqui da Virgínia, né? E tem outra notícia envolvendo aqui o nome da Virgínia. Justiça condena irmão da Virgínia por importunação sexual. Tribunal de Justiça de Goiás reformou a absolvição e responsabilizou William Guzmão por um dos fatos narrados na denúncia. Vamos lá. A primeira Câmara do Criminal do Tribunal de Justiça de Goiás reformou parte da decisão que havia absolvido William Pimenta Guzmão, irmão de Virgínia Fonseca, e o condenou por importunação sexual. O novo julgamento ocorreu anteontem, após análise dos recursos apresentados, aliás, na terça-feira, do recurso apresentado pela vítima Rauriceia Martins da Costa. As informações são do portal de Léo Dias. Por unanimidade, os desembargadores reconheceram que havia elementos suficientes para responsabilizado por um dos episódios descritos na denúncia oferecida pelo Ministério Público de Goiás, enquanto mantiveram a absolvição em relação ao segundo fato. O caso teve início após uma decisão proferida em fevereiro do ano passado, quando William foi absolvido sob o entendimento de que o conjunto de provas não permitia uma condenação. Inconformada com o resultado, a vítima recorreu, levando o processo novamente ao tribunal e o tribunal reformou a decisão. 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

0: Se for, vai sentar lá na outra ponta.
1: Não, toma linha, porque, pelo assim, amor de Deus.
2: E o Brasil precisando de tempo de aproveitar os segundos, porque
1: até. O cara
2: até
1: batendo boca lá, meu.
2: Já tinha passado o tempo dos acréscimos, né? Já tinha passado a hora que o juiz apitou ali o pênalti, ou seja, tinha que aproveitar, o cara tinha que fazer o gol, que ele fez bem, e sair correndo pra pegar a bola e já colocar no meio de campo pra soltar de novo pra tentar encapar, empatar. O que que ele fez? Ficou perdendo tempo, batendo boca, arrumando confusão com o goleiro, na hora em que a gente não tinha mais tempo.
1: Ô Zezo, eu tenho um filho de 10 anos que adora futebol, brincava com a Maria Tereza aqui ainda há pouco, e eu falo que ele é meio meu informante, porque para você avaliar bem uma criança de 10 anos do sexo masculino que adora futebol, que é vidrado com os outros colegas e que não curte o Neymar,
0: é difícil.
1: E não é só ele não, viu? É a turma toda. São flamenguistas, é claro. Muito bom, graças a Deus.
2: Pois é, mas o Neymar joga no Santos, né?
1: Tá, mas o Neymar, independente, ele pode jogar onde for. Ele tava na seleção brasileira e eles não são fãs do Neymar. Na rodinha deles, eles chamam o Neymar de Caicai.
0: Deixa eu falar uma coisa pra vocês. Eu vivi futebol numa época em que os jogadores eram muito ídolos e eram muito exemplos.
1: É.
0: Eu sou corintiana. Pensa no Dr. Sócrates.
1: Demais.
0: Tá certo?
2: Democracia corintiana. O que era aquilo, hein?
0: É.
2: Sócrates, Júnior e companhia, né?
0: O Neymar.
2: Ah, o Júnior, que era do Flamengo, mas era um grande líder naquela época, né?
0: O Neymar é um péssimo exemplo, em todos os sentidos.
2: Mas ele comprou um relógio de 5 milhões de reais lá nos Estados Unidos.
0: É um péssimo exemplo, em todos os sentidos. E vale, comprou um iate agora de não sei quantos milhões. Ele tem o direito de ter. Ele quer ter? Tenha. Tá certo? Mas o que mais você faz com o seu dinheiro? É só isso?
2: Ah, não, mas aí agora mesmo aparece os Neymarzetes. Ah, mas o que ele doa pra caridade, vocês não falam, não, né?
0: Eu não sei, eu nunca vi, eu nunca ouvi. Agora, um cara que é tão centrado em si mesmo, que está em jogo o destino da seleção brasileira e vai brigar com
1: goleiro.
0: Com goleiro da outra seleção. Que exemplo é esse, Zé Luiz? Que cara cafajeste.
2: Nossa, olha só, eu xinguei então, pros Neymarzetes não ficarem. Sim, eu acabei não falando do Pablo Costa. Pablo Costa tirou férias pra assistir a Copa. Ele fez questão que coincidisse com o período da Copa para ele ficar à vontade para assistir todos os jogos da Copa. Teve uma Copa, quando eram 64 jogos, ele falava, ó, quero assistir todos. Não sei se nessa Copa ele teve ânimo e vai conseguir assistir os 104 jogos. Porque eu acho que assim, é tanto jogo também, que chega uma hora que parece que a gente vai enjoando de ver tanto jogo. Mas, Pablo Costa, sem ser essa segunda, na outra, dia 20, estará de volta. Inclusive, estaremos rumando em direção a Aruanã no dia 23 para apresentar o programa 2 dias direto da Barranca do Araguaia, na temporada, fazendo a cobertura da temporada Araguaia 2026, direto de Aruanã. Papo Costa, vão conseguir arrastar o Papo Costa, o Urtigão vai, minha gente. Tem aqui um ouvinte falando, que convidada mal-humorada.
0: Eu? Eu não sou convidada, não, eu faço parte do mobiliário. Pra casa, não sou convidada mais não, e eu não tô mal-humorada não.
2: Convidada tem a Maria Tereza.
0: Os assuntos polêmicos da semana, eles causam mau humor, sabe? Eliminação da Copa do Mundo, aquele discurso ridículo do Flávio Bolsonaro, essa idiotice do Tarcísio de Freitas, o outro lá falando que mulher causa encrenca. Como é que você bate palma pra isso?

0: 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Modelito Interativa, doutor Antônio Eduardo, doutor, abraço, médico mastologista, muito obrigado. E a advogada Maria Tereza Alencastro Veiga também, muito obrigado.
1: Tchau, gente, um abraço. Até semana que vem. Eu não tô mal humorada, não.
2: Ah, você tá linda. Valeu, Zé.
0: Oi, valeu, obrigado, Modrito. Eu voltarei direto aqui de São Paulo amanhã às 6 horas da manhã. Amanhã eu, Lili, Zete e o Alessandro.
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0: Bom dia, Goiânia. Bom dia, glorioso estado de Goiás. Mais um cafezinho no ar, senhoras e senhores. Biruleibes do meu core. É a Ziriga, bicho, é sexta-feira. Pra quem vive a sexta-feira, deve ser um barato, né, malandro? Mas todo dia é segunda pro trabalhador brasileiro ordinário. Tamo junto e eu estou entre eles, tá? Meu impávido Colosso, como é que você tá, querido? Bom dia.
1: No mínimo excelente, mais uma sexta. E vamos lá pra frase.
0: Trabalha hoje? Toca hoje não?
1: Toca hoje lá no Medellín.
0: Olha aí que coisa. O Medellín não tinha acabado, não? Acabou não, né?
1: Não, acabou não.
0: Tá firme, tá forte, graças a Deus, hein?
1: O vocabulário tá lá.
0: Pensamento do dia, querido.
1: Se até carro é feito de aço, precisa de álcool pra funcionar, imagine eu que sou de carne e osso.
0: Mas falou bonito agora, viu, bicho? Bom dia, Pupulas, como é que tá, querido?
2: Bom dia, André, bom dia, DJ, bom dia aos nossos ouvintes. Hoje o DJ está etílico.
1: É, sextou, né?
2: Sextou.
0: Pô, bicho, sextou, mas que saudade de um, sei lá, Bosnia e Herzegovina e Senegal, viu?
2: É, agora tá um jogo por dia, hoje são dois, né?
0: Saudade de Jordânia e Argélia.
1: Pensar que ontem o Marrocos não deu nem pra...
2: Segurou, não, mas na hora que não. A França falou assim, vamos apertar um cadinho.
0: Não, gente, acabou.
1: Eu reparei uma coisa, time que tenta segurar a França não joga.
2: Não dá conta de jogar.
1: Aí no segundo tempo tenta sair um pouquinho, aí leva
0: a
1: taca.
0: O único time que conseguiu não ser humilhado pela França foi o Paraguai, que colocou um cadeado ali na defesa. Não é? Agora vocês querem o quê?
2: E trancou assim e jogou a chave fora.
0: Isso. E vocês querem que as pessoas saiam pro jogo contra a França? Não, ninguém para menos.
2: Não, ali e assim, os gols da França foram aquela coisa. O Mbappé pegou ali, ajeitou a bola, chutou no canto.
0: O Mbappé, olha, esse da França.
2: O Olise deu um passe que você pensou assim, não, ele não vai fazer isso. Ele matou a bola e deu um toque ali e fez um passe, deixou o Dembélé na cara.
0: O Mbappé, o Olise, o Dembélé, esse time da França parece aquele time apelão de videogame, sabe?
2: Sim.
0: Tá o cara jogando com o time, sei lá, skill 99, o time adversário skill 63, né?
2: É, não, é quando você começava a jogar o FIFA ali no começo dos anos 2000 e pouco, aí você pegava o Real Madrid.
0: Isso.
2: E aí você ia jogar com qualquer outro time.
0: Aí você colocava o Roberto Carlos de atacante.
1: Vou perguntar pra vocês, na taça vai o nome do campeão? Igual,
0: não,
1: por exemplo,
0: na
1: Libertadores.
0: Não, isso não é campeonato goiano, não, querido.
1: Não, Libertadores tem, sério, né, filho? Libertadores, não, respeita,
0: não,
1: tá?
0: Peraí, né? Copa Flávios tem. Não, querido. É um negócio.
1: Não, porque
0: sério,
1: já tá? Pode colocar o nome da
0: vai
1: França.
0: Vai o nome, ó. Aquilo é de ouro, querido, né?
2: Assim, não, mas aí eu acho assim. Eu acho que a Argentina consegue tentar segurar. E aí se tem que ser um dia que o Messi tem que estar muito inspirado.
0: Calma, deixa primeiro a Argentina chegar na final e a gente vê se eles vão segurar.
2: Não, a França, né, também tem que chegar na final, né?
0: Não, a França pra mim já tá na final. Aposto o que quiser aqui com vocês. Não aposto que eu parei de apostar. Eu acho isso, né? Eu tô com nojo de aposta.
1: Nojinho.
0: Mas nojo pesado, viu?
1: Eu aposto que você deixou de apostar.
0: Vamos apostar. Apostar. Tá bom? Ó, seguinte. Deixa eu apresentar aqui, meu brother, meu beat, ó. Munif, como é que você tá, querido?
3: Ué, bom dia, ouvinte, bom dia, cafezinho, bom dia todo mundo aqui, Populinho.
0: Você entende futebol, não, né?
3: Entendo.
0: Não, entende,
3: um
0: não,
3: pouquinho.
0: Peraí. Você entende futebol?
3: Eu sei o que é escanteio, que tira de
0: Não, não entende, porcaria.
3: Nossa, eu sei o que é escanteio.
2: E você sabe a regra do tiro de meta? Do tiro de meta, não, do impedimento?
3: Sei.
0: Ele qual sabe,
3: que é
0: a regra?
3: O jogador tem que estar adiantado um pouquinho ali.
2: Mas adiantado em relação ao quê?
3: Da última linha do jogador, do time adversário.
2: Qual jogador?
3: Aí se for zagueiro, né? Tem que ser zagueiro.
0: Geralmente é o zagueiro, né?
2: Geralmente é o zagueiro. O último jogador antes
0: também
2: do goleiro.
0: Tem muito de bola, hein, bicho? Caramba.
3: Eu entendo bastante. Aqui. Mas é aqui, só pra começar, eu torço pro Vila, né?
2: Isso, já entendeu errado.
1: Vimos que você realmente tem problema.
0: Rapaz, você inspira que um torcedor do Goiás foi no meu Instagram me xingar de tudo?
2: Por quê?
0: Eu sei lá, meu irmão, nem sei o que eu falei. Eu falei alguma coisa contra o Goiás, se eu não falei, eu falo agora.
3: Não.
0: Tem problema, pra mim é pequeno.
2: Mas você pega no pé do...
3: Mas ele tá falando que a pessoa é errada, é atleticana.
0: Não, pra mim, pra mim não. Eu acho que pra todo mundo que tem um pouco de apreço aos fatos, o maior time do Centro-Oeste é o Atlético Goianiense.
1: Opa! Ele falou, para, velho.
0: Aí ele foi lá. Ele falou, André, não é Moché não, é Verdão, é não sei o que lá. Não sei o que.
1: Maior estádio de Goiás.
3: Pode se defender.
1: Quem vê, assim, ele conhece a Aparecida de Goiânia, ele acha que conhece o estado de Goiás. Vai lá em Rio Verde, vai em Jataí, vai em Catalão.
0: Meu irmão, se eu for em Rio Verde, o, sei lá,
1: não, você tá falando o estádio de Goiás.
0: O Botafogo tem mais torcedor que o Goiás lá, então, por
1: não,
0: favor,
1: não, para,
0: menos.
1: Para, o estádio, o Goiás Esporte Clube é o maior do Centro-Oeste, rapaz, respeita a polícia.
3: Opa, é o Vila aí, ó.
0: Que Vila. Olha aqui, cobrador
3: Vila,
0: de
3: Vila
0: ônibus.
3: É vaca.
0: Do, ó, cobrador Vila, de ônibus do Dr. Ailê aqui, ó.
1: Vila é vaca no telhado na Série A. Vai cair, não tem jeito. Quer dizer, nunca chegou, né? Desculpa, foi mal.
0: Olha, bicho, é muito ruim começar a sexta.
3: Nesse ano, vamos subir.
2: Eu tô até perdido aqui.
3: Vou vender meu carro e vou lá pra Natal.
2: Eu não sei o que consegue ser pior. Defender Vila, Goiás ou Atlético Goianiense?
0: Tem coisa pior, tem como defender o tricolor paulista, o tem. Time oficial do Coldplay no Brasil, vídeo.
2: Esse é o Palmeiras.
0: Olha, não, enquete Palmeiras. Pano Bianco, academia de hoje, senhoras e senhores. Qual gíria você não abre mão de usar, gírias de uma vida inteira? André Populista, tem uma coleção de gírias aí, meu irmão?
2: Nossa. Eu fiz uma listinha aí, mandei pro nosso...
0: Ah, você mandou? Eu tenho uma gíria, Populista.
2: Que é o Morreu Maria Preá.
0: Não, essa daí é clássica, né?
2: Você tem que contar a história pros nossos ouvintes.
0: Eu vou contar, o próximo bloco eu conto. Mas tem outra gíria também do meu povo que eu uso muito aqui, é o galado. Fala galado, tudo bem, galado?
2: Sim, você fala.
0: E o galado, ele surgiu na Segunda Guerra. A Segunda Guerra, Natal, era a maior base aérea fora da Europa, todo o planeta Terra. Então, se não fosse minha cidade natal, vocês estariam todos aqui falando alemão. Então, agradeço a Natal.
2: Guten Morgen.
0: Por ter conquistado essa guerra junto aos Estados Unidos, à Inglaterra e aos nossos queridos aliados.
1: Como eu sou pré ou sabor terceira idade,
0: não, mas
1: então me agira.
0: Mas deixa eu só falar a expressão.
2: Explica o que é o galado.
0: Tudo bem. Aí, quando os americanos iam para as festas, nos dias de folga, os soldados americanos, eles iam com roupa de gala. Aí, os potiguares vinham passando e diziam: ih, lá vai o galado. Tá com roupa de gala, é um galado. E aí pegou. Mas como é que é, Dijas?
1: Por exemplo, quem tem sabor cinquentão como eu, né?
0: Pois bem.
1: É, supimpa.
0: Supimpa é ótimo, hein?
1: É. Broto.
3: Brotinho.
0: Ai, meu brotinho. Oh, mas supimpa, por que acabaram supimpa? Supimpa é tão bonito.
1: Não, e eu falo, não, hoje eu estou grilado.
0: Grilado é bom, né?
1: Grilado.
0: Tô griladinho.
1: Não, pode ficar pior. Chuchu Beleza.
2: Nossa, Chuchu.
0: Não, Chuchu Beleza é ruim. Baixa astral. É muito Sérgio Malandro, né? Chuchu Beleza.
1: Barra Limpa.
3: Eu tenho uma gíria que ninguém. Que eu sempre tento explicar, ninguém sabe. Descacha, não. Tipo.
0: É o quê, homem?
1: Não, isso aí só descacha. Você sabe, né? Aí
0: não, mas a gíria que você inventa não vale, não.
2: Não vale, não. Não vale, não.
0: Tem que ser popular.
1: Gamar.
0: Gamar é bom, tô gamado, gato.
1: É.
0: Ô, gato, estou gamado.
1: Ou então, dar rata.
0: Dar rata é goiano, não.
2: Dar rata é goiano. Oh,
3: olha pra
2: rata.
3: Mim, André. Rolou clima, hein?
0: É, rolou clima, gíria?
3: É uma gíria aí. É,
1: não, tá ali gíria pra de goianiense, rolou corguinho de ré.
0: Não, essa é boa, né?
2: Nós estamos de ré ainda, você...
0: É a melhor gíria que vocês goianos legaram pro Brasil.
2: Pular o corguinho?
0: Pular o corguinho de ré, porque não é pular, pular o corguinho.
1: Não basta
0: tranquilo.
1: Pular o corguinho, tem que ser de ré.
0: Tá legal?
1: Entendeu? Ah, nem tem base. Rensga.
0: Rensga eu acho superestimado, meio.
1: Não, mas rensga é bom.
0: Paia, só pra os outros.
1: Rensga eu carrego.
2: Não, é uma que eu não uso, não.
0: Eu uso. Rensga é forçação de barra, ninguém usa rensga.
1: Amigo meu, quando manda uma mulher muito bonita no Instagram, eu rensga.
2: Eu uso muito nossa.
1: Aí tem um que fala assim, dou conta não.
2: Dá conta não.
0: Olha,
2: também
0: olha esses momentos que o DJ usa as expressões. Não, quando um amigo manda o Instagram de alguém muito bonito.
1: É, eu rensga.
0: Aí eu falo rensga, tá bom?
2: Você escreve gírias, DJ?
1: O tempo todo.
0: Ó, Morreu Maria Preá, esse programa vai até às 10, participe conosco, 3226-9490. Qual é a gíria que você usa no seu cotidiano? Sua gíria preferida? Sua gíria do core, tá bom? Temos voucher oficina, DJ?
1: Temos mais? Par de ingressos para Happyland 2026.
0: Ó, e temos também par de ingressos cinemais, além de massagem para a clínica Virginia Spicati e bananada, entrada para um dos dias do bananada, tá legal? Manda aqui a sua mensagem, esse programa não para.
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0: Olha aí, bicho, olha aí, quem foi que deixou no automático? Entrou a vinheta. Quem é o culpado aqui, meu irmão, hein, DJ?
1: Você mesmo.
0: Obrigado.
2: Vai em Deus que ele é justo, vem.
0: É muito ruim não poder colocar a culpa nos outros, né, Bupulim?
3: Ah, mas a gente consegue colocar a culpa nos outros, de vez em quando.
0: Não, mas quando a culpa é estritamente nossa, fica difícil arranjar fantasma e alucinação pra nossa culpa.
3: Ah, gremlins.
0: Pra nossa competência.
3: Gremlins, gnomos, duendes, qualquer coisa aí, estão mexendo com a parte tecnológica.
0: Verdade. Queridos gremlins, né? Jogava água, nascia dois. Que
3: brotava,
0: diabo,
3: né? Deixava comer depois da noite, aí que ficava ruim.
0: Nos anos 80, que época peculiar, porque aquilo foi um sucesso cinematográfico de outro
3: mundo. Uma coisa que eles podiam fazer remake era de gremlins.
0: Ah, será mesmo?
3: Não, ia ficar bonitinho.
0: Será que é o esquema, gente? Gastar 50 milhões de dólares filmando Gremlins?
3: Ah, eu ia querer ter um bonequinho do Gizmo. Ah, eu já tenho um bonequinho do Gizmo.
0: Você tem? Você é viciado em boneco, né, Wolverine?
3: Acho que tem uns 80.
0: Tem quanto em dinheiro de boneco na sua casa?
3: Melhor não dizer.
0: Diga aí, meu irmão. O cara gasta dinheiro com boneco.
4: André, tá precisando ter um filho.
3: Não, obrigado.
0: É verdade.
3: Prefiro ter bonecos.
0: É, tá precisando. Luana, como é que você tá, querida? Relações
4: estressada,
0: públicas, bom
4: cara.
0: Dia.
4: Tudo bem?
0: Você chegou estressada aqui, viu?
4: Cara, pistola.
0: O que foi que aconteceu?
4: Cara,
0: pistola é uma boa gíria também, né?
3: Pistola é legal.
0: Pistola é.
4: Eu uso bastante pra poder amenizar com meu filho.
0: É, quando o delegado Valdir tá irritado, ele fala: está como delegado? Eu tô pistola. Tá bom?
3: Pistola.
0: É pistola.
4: É, cara, então, estão mexendo no asfalto, né?
3: Melhorias pra cidade.
4: É, claro, só que.
3: Benefícios pra população.
0: Cidade sempre
4: passa
0: melhorando.
4: Os transtornos e os benefícios ficam. Eu não vejo exatamente os benefícios, porque quando começa. Já começa a esburacar de novo o asfalto.
0: E
4: entendeu?
0: Às vezes passam os benefícios e os transtornos ficam,
4: exatamente.
0: Né?
4: Exatamente.
0: Olha aí também,
4: esse é
0: né, Bidja? Olha, aqui conosco, meu querido amigo Edu Dias, tá lançando o livro Amarrado. Edu, como é que você tá, bicho? Bom dia, seja bem-vindo.
5: Estou muito bom.
0: Tá bem,
5: bom dia,
0: né?
5: Pra tô ótimo.
0: Rapaz, Eduzira, você sabe que a gente tem, obviamente, que isso tá no teu sangue e no teu espírito. Mas eu tenho uma admiração por vocês que é de outro mundo. Vikings MC. Vikings Motoclube, né? Uma admiração que temos em comum. Um beijo aqui pro nosso querido Jair, pro nosso querido Tiagueira. Tamo junto aí.
5: Grandes amigos.
0: Tá bom? E seguinte, lançou. Tem quanto tempo que você lançou o livro?
5: Eu lancei esse livro em março.
0: Em março?
5: É uma trilogia. O segundo livro já tá disponível pra venda. Lancei agora em maio e o terceiro eu finalizo agora em agosto pra lançar em setembro.
0: Cara, a gente se encontrou no bar outro dia, você me presenteou com um livro e eu não comecei a ler ainda, porque minha vida realmente tá caótica.
3: O meu livro eu lancei em dezembro, ele ainda não leu.
0: Canalha, eu vou ficar quieto. Porque assim, eu li o original teu em uma sentada, tá bom? E o teu livro eu li metade. Mas a vida tá corrida.
3: Você leu o original do segundo que eu ainda nem lancei,
0: deixa
3: né?
0: Deixa eu te falar um negócio, eu tô sonhando, DJ. Com uma tarde de boa, deitado na rede, tomando uma aguinha de coco, lendo, olhando pro teto, ouvindo música. Eu tô sonhando, fantasiando com isso.
1: Mas você sabe que a vida é feita de escolhas.
0: Poder então, esse tipo de frase que merece tapa na cara, né? A vida é feita de escolhas.
1: É feita de escolhas. Então, quer dizer, você escolheu estar nessa situação.
3: Ó, na semana que vem vamos fazer a enquete de ditados populares e impopulares.
0: Foi bem. Mas, Eduzeira, aí eu folhei, eu li alguma coisa e a prosa é fluida. A prosa é muito boa, viu? Parabéns, viu, querido?
5: Valeu, muito obrigado. Presentear livro é ótimo, mas a pessoa ler pra mim é uma prova de amor.
0: Naturalmente.
5: Não exijo tanto assim.
0: Não, eu trabalho com a palavra e ler alimento de quem escreve, tá? E a gente vai sortear um livro aqui do Edu, Amarrado. Manda aí a sua mensagem, a nossa enquete Pano Bianco. A academia de hoje é gírias. Qual a tua gíria preferida, tá bom? Muito ouvinte participando, áudio aí, bicho, bem no pique. Bem na seringa, bicho.
1: Vamos lá.
6: Bom dia, André e DJ.
0: Pancada.
6: Uai, uma gíria que a gente não pode esquecer dela e fala muito é o eita lasqueira.
3: Lasqueira. Lasqueira é bom.
0: Lasqueira é bom demais.
3: Eita também. Gíria, né? Eita também.
0: Quem inventou o eita?
3: Não sei.
0: Qual é a etimologia de eita? Pesquisa aí, Popolinho.
3: Nossa, eita.
0: Deve
3: eita.
0: Ter uma etimologia, ué.
3: É do bom que ele inventa as coisas.
1: Mazarope.
0: Foi o quem? O Mazarope.
1: É.
0: Querido Mazarope, hein?
1: Que bom, acabei de receber mensagem do meu relógio. Qualidade do sono essa noite foi muito alta, quer dizer, dormi bem.
0: Dormiu bem?
1: É.
0: Eu fico besta, hein, ô Munif? Esses caras que ficam se consultando com relógio. Ai, minha qualidade do sono foi ótima.
1: Não, foi ele que me informou, não consultei.
0: Tá bom,
1: ele acabou de me informar.
0: Mas como é que o relógio sabe, querido?
1: Que tava no meu pulso, né? Já começa daí, né?
0: Meu Deus do céu, tá bom, mas ele mediu a sua frequência cardíaca.
1: Sim.
0: Tá bom. Ele mediu quantas vezes
1: respiração.
0: Você
1: Sim.
0: Ele mediu quantas vezes você acordou?
1: Sim.
0: Ele mediu o impacto dos seus sonhos?
1: Não é à toa que ele mostra aqui. Você acordou mediu... duas vezes.
4: Que invasivo.
0: Muito invasivo, né?
4: Ontem o Robson queria configurar a Alexa. Eu falei, não, sai daqui. Eu não quero esses negócios que fica prestando atenção demais na minha vida, não.
0: Cara, eu não confio em Alexa.
4: Eu não confio em ninguém.
1: Sabe por quê? Eu não cuido de mim. Eu tenho que botar o relógio pra cuidar. Então tá bom.
0: É verdade. Um Apple Watch tá cuidando dele. Parabéns.
7: Ele também fala que você tem que tomar os remédios.
1: Fala. Sério. Fala. Meio dia ele desperta e fala, tomaram remédio, medicação.
0: Cara, mas ele, não, tudo bem, mas ele pega todas essas informações só pela sua frequência cardíaca, filho?
3: Pela movimentação do braço também.
1: Até se apneia eu tive,
0: tá, então
1: sabia?
0: Se eu durmo por cima do braço...
1: Até aí,
3: sufocado. Né?
0: Sufocado.
3: Você matou o seu smartwatch.
7: Análise, rapaz, matou o smartwatch. Esse negócio de smartwatch, tem que ficar esperto que já descobriram traição. Por ele, a esposa tá viu a frequência cardíaca de madrugada e falou, por que você teve essa frequência cardíaca?
3: Pesadelo, pesadelo.
0: Não tem como confiar num negócio desse.
3: Sonhei, né, que o Godzilla tava atrás de mim.
0: É.
3: Nossa, eu tive um sonho muito estranho essas últimas noites e agora o Marcio fica pegando no meu pé.
0: Sonho com o quê?
3: O problema é que eu sonhei e o despertador tocou na hora e eu acordei no meio do sonho e continuei conversando o que eu tava no sonho.
4: Que é desse jeito.
3: E aí eu soltei a frase... Só tem torresmo nessa praça.
0: Que é isso?
1: É, uma frase meio diferente. Como,
3: e aí
1: eu,
3: ele...
1: como diria uma gíria do Tiririca, meio coisado.
3: Meio coisado, né? Coisado, totalmente coisado.
0: Coisado é ótimo, né?
1: Coisado.
0: Mais uma expressão nordestina. Se não for
1: nordestino. Arriego aqui, ó.
3: Arriego. Ó, o Eita eu procurei, não tem origem definida, não há uma palavra latina ou português arcaico, nada que significa. Alguém um dia disse, inventou, tipo Munif, tentando... criar uma gíria, mas deu certo.
0: Alguém deixou um prato de comida cair no chão ou deu uma topada no dedinho e soltou um eita, aí pegou, né? Foi contagiante, né? Cara, lotado aqui de participação, próximo bloco é moral do começo ao fim pra vocês, tem prêmio em banda de lata, outra expressão
3: outro, boa, outro, né?
0: Em banda de lata, participe conosco,

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2: 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Mano, deixaram a porta do estúdio aberta, deixa eu fechar
0: você,
2: aqui.
0: Né? Tô lembrando aqui no dia que você não veio, o Popolim ficou aqui ao meu lado, né? Aí ele falou, como você consegue ficar aqui? É muito espremido.
2: Cara, não, espaço pra Dedéu, peraí.
3: É porque você ocupou mais espaço no meio.
2: É espaçoso.
3: Na hora que você teve a oportunidade, você se esparramou aí.
2: É mesmo? Ó, seguinte, Popolas, enquete pano Bianco de hoje. Qual a gíria que você não cansa de usar? Sua gíria preferida, coisa que o valha. Cara, é muita mensagem. Como, por exemplo, o nosso ouvinte, o Leandro, que diz, bom dia a todos, uma gíria bem goiânia é só ouro.
0: Só ouro, é só mesmo. Ouro é essa, ótimo, essa é muito. É mesmo.
3: Eu vou ter que ir ali, porque a Luana ficou presa do lado de fora.
2: Ah, é?
0: Ah, pra abrir lá pra ela.
2: Resgata a Luana. Tá bom? Como é que você tá? Tô só ouro.
0: É, só ouro.
2: Coisa boa, né? Tá legal. Ouvinte fala aqui, vou torcer pra Noruega. Bom dia, André e DJ, quero concorrer aos prêmios. E aí quer concorrer a um prêmio dizendo que vai torcer pra Noruega, vai torcer pro nosso algoz. Aí eu não consigo, não.
0: Não, aí não dá.
2: Aí né? Não dá, não, né, bicho?
0: Não vai levar prêmio, não, viu?
2: Você é ligado em futebol, Edu, não, né?
4: Não, só na hora da Copa mesmo.
2: Não, afasta o microfone.
0: Afasta não, André. Afastar aqui.
2: É que é mania, rapaz. Eu falo afasta pra pessoa
0: traga
2: trazer
0: o microfone, homem, pra próxima da sua boca. Então. Vamos lá. A Riegua.
4: É o desafasta.
0: Você tá a capa do Gaita. Da Gaita.
2: Capa da Gaita, mas nosso. Tem outra muito, muito boa também, é capa do Batman.
0: A capa do Batman. Tadinha, a capa do Batman é tão arrumadinha, rapaz. Não sei porque o pessoal.
3: Tá só a capa isso. Do Batman. Mas você imagina um dia que o Batman sai de mau humor, atravessa Gotham batendo nos bandidos, todo psicopatinha. Como que fica a capa dele depois?
2: É verdade. Agora,
0: vamos,
2: bicho,
0: que vamos.
2: Qual a lógica do Batman? Vem, Edu, você que entende de Batman. Qual a lógica do Batman usar a capa? Que isso? É desfile escola de samba? É um Exu? Que isso? Ah, eu uso uma capa.
5: Ele é morcego.
4: É porque ele tá morcego se escondendo pra investigar.
5: Ele avoa.
2: Não, tá bom, mas morcego usa capa, querida?
5: Não, mas ele tem a asa, ah, né?
2: Que isso?
5: A fantasia de um homem que tá se fantasiando de morcego.
0: Por isso não, o Superman tem capa também.
2: Também não faz sentido. Nossa, aquilo senhora ajuda a aerodinâmica do cara quando tá voando.
4: E o Superman ainda usa a cueca por cima da roupa.
0: É.
4: E ainda te diz
0: o Batman também
4: sobre a cueca.
2: O quê?
4: Nos anos 30, quando eles começavam a fazer os gibis de super-herói,
2: sim.
4: Eles se inspiraram naquele homem forte do circo.
2: Ah,
4: ele
2: por
4: usava
2: isso,
4: uma
2: né?
4: sunga.
2: Por isso.
4: Aí trouxeram para o gibi a linguagem da sunga como símbolo de força.
2: É, mas assim, não vamos levar super-homem a sério mesmo, porque é jornalista, né?
5: Concordo.
2: Vocês concordam?
5: Claro, mas são relações públicas.
2: Não, trabalhou aqui no Diário da Manhã, ficou 2 anos sem receber. Eu, não, brincadeira.
3: Oxe.
2: Agora ele tá aqui no Popular.
0: Ó, o Landim mandou
2: agora
0: uma
2: que
0: boa
2: foi vendido,
0: aqui.
2: Cuidado com o emprego. Ah, brincadeira. Não,
3: aí a criptonita dele era. Agora. Ele era setorista do Goiás, por isso que ele tem problema com criptonita verde.
2: É, ele tá agora também fazendo freela no.
0: Não, hoje ele é Relações Públicas do Fabrício. Ou não, vamos lá.
2: Não,
0: ó,
2: não,
0: vamos
2: não,
0: que vamos.
2: Não, peraí, pô.
0: Vamos
2: o Super mesmo, tô sério. Ele tá fazendo freela agora no Curta Menos, pô.
0: Curta Menos, né?
2: É,
0: tá certo, isso mesmo.
2: Não curta mais, tá?
0: É. Mas como é que chama aqui? Vamos que vamos.
2: Aqui é o Landim. Vamos que vamos, pô. Que gíria porcaria. Com todo respeito aqui, rapaz. Põe áudio aí, gente. Tem muito áudio.
0: Tem muita participação hoje, viu, pessoal?
2: Ouvinte
0: cada um
2: pergunta
0: tem sua
2: aqui.
0: Gíria.
2: André, quem é mais forte? Thiago Zancopé ou Curirim?
0: Não é caro com o Thiago Zancopé, pelo amor de Deus.
3: Tá não, eu acho. Põe o Thiago Zancopé falando meia hora na cabeça do Curirim. Curirim, ó, vai embora.
2: Vai embora, né? Curirim que pegava um Android, né? Que pessoa psicopata, né, bicho? Problema seríssimo.
0: Não vou falar nada, não, que dá problema.
2: Ouvinte
0: vamos lá.
6: Bom dia, cafezinho. Bom dia, pessoal da Interativa. Cara, assim, eu uso muito cara, véi, mas aí todo mundo usa cara e véi, né? Mas uma coisa que eu falo muito, justamente por falar muito, é a gíria homem da cobra. Ah, não sei o quê, não sei o quê. Ah, não, fulano já fala mais como da cobra. Ah, fulano chegou aqui e fala mais como da cobra. Ah, fulano cala a boca, não fica quieta, é pior que homem da cobra.
0: É, eu tento entender o sentido, o homem da cobra.
3: O homem da cobra, porque antigamente, essa eu já escutei quando eu era criança, minha mãe e minha avó me explicaram. Existia aquele tipo cacheiro viajante, que vendia remédios,
0: sim.
3: Poções, essas coisas. Aí normalmente ele carregava uma cobra junto. Aí ele parava no meio da praça da cidade e começava a falar pra vender. E falava, e falava, e falava. Por isso virou a expressão homem da cobra.
2: Muito, essa é muito boa, né? Homem da cobra, eu acho.
3: Porque não tem nada a ver com alguma pessoa. Sim, se você olhar, homem da cobra e uma pessoa que fala demais, não tem nada.
2: Mas peraí que já temos o primeiro vencedor aqui, viu, DJ? Eu gosto muito dessa. O ouvinte diz: bom dia, André, e a todos da Interativa. A gíria que eu uso muito é: tão bom que chega sobeia.
0: Nossa.
2: Essa é maravilhosa, essa, né, é mano? Boa. Levou oficina cervejaria, tá,
0: querido? Ramiro Neto.
2: Valeu, tamo junto. Ouvinte no ar.
0: Vamos lá, mais ouvinte participando. Vamos lá, ouvinte.
1: Bom dia, Interativa. Bom dia, cafezeiros. Bom dia, Zé Luiz. A informação aqui do acidente que teve aqui na Baixada da Mabel, sentido Goiânia.
2: Valeu, querido.
1: O trânsito está totalmente parado.
2: Obrigado pela informação.
3: Trânsito de trânsito está travado, aí, né? Outra expressão.
2: É verdade, é verdade.
7: A gíria...
0: Vamos lá, pode. Mano,
7: mano, mano, é mais famosa do goiano, é o famoso bota fé.
0: Bota fé.
7: Bota fé. Explica tudo, encaixa.
0: É isso.
2: Bota fé, é bota bom, fé, né? Dá fé também. É uma coisa muito boa.
0: Vai na fé.
3: Tem o pode fala ser. Também.
2: Pode ser o quê?
3: Pode ser.
2: Não, pode ser na gíria, querido.
3: Pode ser?
2: Não, pode ser na gíria. Não, pode ser gíria?
3: Pode ser. Não. Expressão.
2: Não, lógico. Pode ser, não é gíria. Não. Pode ser, então, no máximo. Olha, tá vendo? Agora eu tô iniciando todas as minhas frases com pode ser.
3: Pode ser.
2: Não, não sei. É, não é. Ah, tá bom?
3: Só
2: obrigado.
3: Pode.
2: Não, só. Não, não pode ser. Tá bom? Em todo caso, que papo troncho.
0: Meu amigo Adalto Alves chama ele e fala assim: não, o engraçado é que podia ser a notícia mais trágica do mundo. Ele com o comentário dele sempre começava com: mas o engraçado é que não sei o quê. Aí morreu lá um terremoto, 1.000 pessoas. Mas, mas o engraçado é que o negócio. De engraçado
2: que
0: tem
2: nada. Dalteiras, hein? Um beijo, filho. Tamo junto.
0: Vamos lá.
8: Fala comigo, turma do cafezinho. Bom dia, bom ou não?
0: Bom.
8: André Rodrigues,
0: é bom,
8: um trem
0: pra
8: você. Eu escutei ontem a parte do pessoal te dando dica lá do sul da Bahia. Falar um trem pra vocês. O povo não entende nada de sul da Bahia, tá bom? Esse Pupulim só entende de ir pra Beach Club gastar R$4.000 numa tarde lá pra ficar tirando foto na beirada da praia lá com um drink, sei lá de que jeito. Moço, melhor lugar pra você ficar, Arraial da Ajuda. Parceiro, Arraial da Ajuda, sua direita, você tem Trancoso, você tem Caraíva, você vai ficar hospedado no Xandó. Lá na reserva, lá que é um espaço lá para os indígenas, povos originários. Aí você vai à Praia do Espelho, etc, tudo mais.
2: Valeu, querido guia turístico aí de Arraial da Ajuda. Já foi?
5: Falou pro cara que já mora em Trancoso, né?
3: É assim, um dos lugares que eu acho melhor lá da região é realmente a Praia do Espelho. Caraíva é pra ficar 2-3 dias, né? Não dá pra ficar muito num lugar que você não consegue se locomover, você tem que andar numa areia preta só, não tem carro.
2: Então é porcaria, é o lugar que você fala, só fica 2 dias, viu? Depois.
3: Não, mas é legal, é muito bonito, é legal, vale a pena. Mas tem outros lugares ali, tem assim, o legal de morar lá é que você tem tempo de caçar as praias isoladas, tem muito lugar interessante.
2: Bicho, eu vou mandar o sul da Bahia pra Casa do Chapéu e vou pra minha terra mesmo.
0: É outra gíria, mesmo, Casa do Chapéu, né?
2: Casa do Chapéu é ótimo, né? Ouvinte falando aqui, ó, maravilhoso, cadê quem é? O Paulo Vitor, multimanager. Multimanager de quê, hein, bicho? Okay? Agora fiquei curioso. Manda aí, Paulo Vitor, você é multimanager de quê? Ele diz, tá de 9 horas. Pô, isso aí é lindo, né, cara?
0: Isso... é muito pouco usado aqui. Na
5: gosto
0: região.
5: Mais do tá zoando.
0: Agora, o pode crer, sim. O pode crer que ele colocou embaixo aí. Pode crer.
2: Não, pode crer é uma porcaria também, né? Quem é que usa pode crer?
0: A gente usa sem nem pensar.
2: Quem é que usa pode crer? O champion do Charlie Brown Jr. usa isso?
3: Usava.
4: É importado, é importado.
2: O que?
4: O eixo.
2: Hã?
4: São Paulo, Rio, importado, pode
2: crer. Não, gíria de paulista eu dispenso, tá? Eu fico
0: eu tenho um amigo que ele gosta de colar várias gírias juntas e cria uma frase só de gírias. Mas aqui no ar não dá pra falar. Porque é só... não dá.
3: Palavras grandes.
2: Não dá, né, querido?
3: Não dá, palavras então deixa grandes. Mas tem uma gíria que eu gosto muito, que tem uma palavra grande pequena, que é de cair o pescoço da bunda. Essa é ótima.
4: Cara, essa cair é muito a casa boa. Do chapéu da bunda.
3: É.
2: Outra também muito boa é o bumbum não tem nada a ver com as calças.
3: Não, tem não, nada.
5: Nossa, essa é ótima.
2: Essa é ótima.
9: Agora
2: né?
9: Vamos ver. Não sei se eu te inventei também, mas. Quando a pessoa é muito lerda, eu falo, ih, quarta-feira. Por quê?
3: Minha mãe fala.
0: Minha avó falava, quarta-feira de cinza, falava de jeito.
4: Quem nasce na quarta-feira é preguiçoso.
2: Tem isso, né?
4: Minha bisavó falava.
9: O cara lá é quarta-feira.
2: Que preconceito é esse com a quarta-feira, hein? Eu gosto tanto de quarta-feira.
0: Um dia você tá na terça, né? Que não serve pra nada, né? Eu odeio a terça-feira. Quarta-feira já é bom.
2: Olha, continua enviando aqui, já saiu um prêmio. Temos outros na agulha. Quem quiser levar um bananada... manda aqui pra gente, tá
0: gostaria
2: bom?
0: De ir ao Bananada.
2: Isso, você manda sua gíria, a sua participação e sinaliza que você quer ir pro Bananada. Tudo bem, gente? Esse programa não para.
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0: The Calling, Wherever You Will Go, tá bom? The Calling, de 0 a 10 na escala Richter, hein? O Richter, Richter, como é que fala?
1: Richter.
0: Richter, escala Richter do rock.
1: The Calling.
0: The Calling.
2: Do rock?
1: Do rock. É do pop rock, acho que pode ser um 6, né?
0: É, 6 você tá sendo muito gentil.
1: Não, mas eu tô falando do pop rock.
3: É porque do rock nem faz parte, né?
1: É, do rock não.
2: Eu diria um porque eles têm uma música.
0: Não, tá bom, essa. Mas The Calling. Exato. Não é rock, não?
2: Não.
1: Pop rock.
0: É porque, ai, bicho, esse negócio de pop rock, você abre um flanco, uma vereda, que pode ser qualquer coisa, né?
2: Exatamente.
1: Mas, por isso.
3: Pode ser até The Calling.
0: Por exemplo, As Garotas do Hanson é pop rock, né? Ou é só pop?
1: Pop rock.
0: Tá certo.
1: Hanson. Ou pop.
4: Pop.
0: Coldplay, pop rock.
1: Pop rock.
0: E o U2?
3: Rock.
1: É, já foi rock.
0: Rock?
2: É.
0: Não, já foi mais rock. É difícil isso.
3: U2 é mais rock. Apesar que eles têm um álbum chamado Discotech.
1: Que é legal.
3: Que é legalzinho.
0: Você assim. Chega pra uma banda de pagode, já foi pagode? Isso não existe.
3: Uai, pode. Pô,
0: já.
3: Não
0: é,
3: pode, não, ué. Por quê? Não,
1: uai, assim? O Sérgio Reis não teve uma época que ele foi Jovem Guarda e depois rock. Ele
0: não,
1: foi.
0: Não, Jovem Guarda, querido, era uma salada de fruta, era qualquer um cabia ali.
3: Ah, Jovem Guarda pode.
1: Não, Jovem Guarda era.
0: Jovem Guarda era um rock and roll sem guitarra, querido. Isso não existe, não, com todo respeito aos amigos aí, Roberto Erasmo.
1: Mas tá, o rock and roll surgiu de onde?
0: O rock and roll surge do blues.
1: Que usava
0: no blues dos anos 50, que usava guitarra.
3: E o sertanejo hoje é pop?
0: Que?
3: O sertanejo hoje é pop? Não, é uma bosta. Ou, desculpa, não, foi mal. Foi
1: o DJ, palavreado.
3: Ah, cara, sai.
0: Não, peraí, rapaz. Desculpa. Respeita o...
3: É, não, não dou conta, é, realmente.
0: Cledi, meu irmão.
3: É, o Neri do Nerivan, não
0: respeita,
3: dou conta.
0: Respeita, né? O Christian Ralph aí, por favor, hoje, né? Tá bom?
3: Revirou no... E o Christian que começou como cantor internacional.
0: Aliás, Christian Ralph é mais rock que muita banda de rock.
1: Sim.
0: Não é,
1: aquele...
3: Hudson.
1: Ele gostaria de ter sido um roqueiro, mas
4: roqueiro não tava muito. O Matheus e o Jorge Matheus também.
1: Sim.
0: Gente, quem foi que puxou esse papo? Foi o culpa do
1: The Calling, tá vendo? Por isso que...
2: Que tem
4: uma... Mas aí tem o Pedro e Thiago que fez uma regravação do filho do Leandro Leonardo.
1: Nossa.
0: É Pedro e Thiago ou Pedro e Thiago?
4: Pedro e Thiago.
1: Agora a gente desceu nisso.
3: É o filho do Leandro Leonardo. É aquele conceito, né? Nada é tão ruim que não possa piorar, né?
1: A gente sair de The Calling pra Pedro e Thiago.
3: Tá me dando uma zia aqui agora.
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5: Você tá doido? Cara, você não sabe da maior. Nem te conto.
3: Levou prêmio. Que
0: nem
3: isso?
0: Te cê conto tá é doido, ótimo.
1: Nem te conto é bom.
0: Porque você fala nem te conto já na intenção de contar.
3: Não, e tem o cê tá doido.
0: E tem o contrário também, né, cara? Que é o vou te contar. E você não conta.
3: Lembrei de outro agora. É, ai, credo, ué.
6: E no final de toda frase que começa com nem te conto, termina com quem sou eu pra julgar?
0: É, quem sou eu pra julgar? Eu
4: conta pra ninguém, não.
3: Não, você pode melhorar. Longe de mim fazer.
1: Longe de mim querer fazer fofoca.
0: Toda vez que alguém. Longe de mim querer fazer fofoca. Mas
4: eu sou fofoqueiro.
0: Mas você, eu sei quem você é. A gente tem convivido ultimamente.
3: O seu apelido é News, né? Não é à toa. Ó, levou o quê, ouvinte?
0: O quê? Eu não sei, nem lembro a mensagem dele, hein?
3: É, foi ela, você tá doido.
0: Ah, você tá doido? Ah, esse ouvinte tem que levar um prêmio?
3: Tem que levar prêmio.
0: Tá bom, dá massagem, Virgínia Spicati.
4: Não conta não, nem te canto.
0: Nem te conto, viu,
3: Spicati. Pronto, faturou.
0: Levou massagem para a clínica Virgínia Spicati. Ouvinte fala aqui, mais mensagem. Bom dia, cafeziners, minhas expressões. E gírias, cabuloso. E tá me tirando é ótimo, né?
3: Tá me tirando
0: é muito paulista, né?
1: É. Tirar é onda, mano, também. Né?
3: Mano também é total paulista.
0: Mano é, mas mano já tomou o território nacional de assalto. Hoje todo mundo fala mano. É. Né?
3: Pô, mas vocês mas peraí, lá em São Paulo tem uma que eu lembrei agora, cara.
0: O quê?
3: Você é muito comédia.
1: Comédia. Nossa,
3: você
1: péssima.
3: É comédia.
0: É. Olha, ouvinte aqui, o Lucas Dias manda uma que maravilhosa. Daqui pra frente é só pra trás, viu?
2: Essa é ótima. Essa bastante.
0: É genial, viu?
1: Essa é junto com caiu o bumbum da bunda.
0: É, caiu o bumbum do bumbum, tá bom?
7: Bom dia, bom dia, André. Cara, a gíria que eu mais uso é nó, aí é pai, hein?
3: Nó, aí é paia mesmo.
1: Paia é...
0: Pô, paia já deu já também, né? Com todo respeito.
1: Paia já ficou paia.
0: A expressão de vocês, goianos, né? As expressões.
3: Mas a gente melhorou depois.
0: Por quê?
3: Você é capa de pamonha.
0: Capa de pamonha? Nunca ouvi essa.
3: Paia.
0: Ah, é verdade. O DJ, rapaz, você vê que o gênio, ele pensa, né? 15 jogadas à frente no xadrez. O DJ.
1: Você tava jogando xadrez ontem, né?
0: Eu tava.
1: Por isso
0: você
1: tá usando.
0: Ali, não tava jogando xadrez, não. Tava dando aula de xadrez, né? Uma vida inteira dedicada ao esporte.

0: Fortes.
1: Tava lá no Goiânia Shopping com um tiozinho lá?
0: Tem um tiozinho do Goiânia Shopping que ela jogou de xadrez, deprê demais, né, cara? A gente tem que ser condescendente com aquele tio. Tem que fazer uma fila pra jogar xadrez com ele. Porque ele fica sozinho ali.
1: É o cantinho dele, cantinho dele.
0: Esperando
1: lá
0: alguém pra jogar xadrez. É loucura, né, bichão? Mais um ouvinte aí, manda.
2: Fala, cafezinho. Rapaz, o cara fala que Arraial da Ajuda é melhor. Não, pelo amor de Deus. Acho que tem uns dias que ele não tem ido pra lá, viu? Poxa, hoje em dia, quem manda lá é Coroa Vermelha. Sem falar na consumação.
0: Valeu, valeu, valeu. Agora, das polêmicas vazias que esse programa diariamente gera, essa daqui é imbatível, né? Locais do sul da Bahia. O cara ficou revoltado. Será que a Raio da Ajuda é melhor? Tá de sacanagem e tal, não sei o quê.
3: Bom, valeu, mesmo é o Araguaia, agora Aruanã.
0: Ô, oh, lindo lá. Oh. Muriçoca e calor de rachar. Ô, oh, que coisa.
3: Porvinha.
0: Vocês já foram? Todo mundo foi ao Araguaia aqui? Já?
4: Graças a Deus, obrigado.
1: Já nunca foi, fui e não pretendo.
3: Cresci lá.
0: Acampando? Boas recordações?
3: Boas.
0: Muita muriçoca?
3: Demais, mas não quero voltar, não.
0: Meu irmão, qualquer local que você tem aqui com a raquete elétrica, com todo respeito.
3: Eu era obrigado a ir com a minha família, velho, quando era moleque.
4: E quando não existia raquete elétrica?
3: Fazia você era carregado.
0: Muriçoca?
3: Você ficava embebido em querosene.
0: É sério isso?
3: É.
0: Tem que passar querosene no corpo?
3: Eu abusava. É mais ou menos igual ir pra Ilhabela.
1: Não, você fica empanado, você procura se empanar com areia e deita.
0: Boa, boa. Olha, beleza, mais um ouvinte pra gente finalizar o bloco, Dijas.
5: Fala, galera do cafezinho, bom dia, tudo bem com vocês aí? Que é o Itamar.
0: Fala, Itamar.
5: Pessoal, a gíria aí que usa muito, até o Populinho eu acho que confundiu aí, não é pode ser não, Populinho, é pode crer. O fulano chega, não sei, afirmando alguma coisa, falando alguma coisa, você fala, pode crer, malandro.
0: Pode
5: crer.
0: É isso aí mesmo.
3: Entendeu, truta?
0: Truta não, é muita treta.
4: Nossa, truta.
0: Rapaz, agora tem um vídeo aqui falando sobre raquete elétrica. Realmente vocês são bem doidinhos, hein, meu irmão? Esse programa não para. Próximo bloco tem bananada. Tem o quê? Tem Happy Land também,
1: tem,
0: né, gente?
1: Tem.
0: Par de ingresso pro Happy Land, par de ingresso pro Cinemais. Participe conosco, vamos nessa.
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0: Senhoras e senhores, The Beatles, Love Me Do. Ai, cara, como eu gosto de tocar Beatles, viu? Chega a dar um astral aqui no meu espírito.
1: Como é que mente desse jeito chegou aqui no estúdio? Beatles, é?
0: Não, Beatles é, eu falei Love Me Do, surpreso, entendeu? Porque eu amo quando tem Beatles na programação.
2: É bom, de vez em quando sai uma Dua Lipa, saída Dua Lipa da, como chama? Da Taylor Swift.
0: Ah, eu amo a Taylor Swift. Eu tenho uma teoria, Edu, não sei se você concorda comigo, pra mim Taylor Swift é pacto com o demônio.
3: Mas também acho que ela também apoia o Trump, ela...
0: Não, mas isso aí não, não, isso aí não tem nada a ver.
1: Não,
0: não,
1: tem tudo a ver.
0: O DJ também
1: apoia. Se a gente for nessa seara aí, vai descer ladeira, então é melhor a gente baixar a bola nesse quesito, tá
0: mas
1: bom?
0: O DJ também apoia o Trump e nem por
1: eu
0: isso o
1: diabo... Eu apoio o Trump, qual o que é o problema?
0: Nem por isso o diabo quis a alma dele, né?
1: Não, mas eu já tentei, falta de oferecer não foi, ele falou, não quero essa merda não.
0: O diabo pichinchou, pô, não, isso aí não.
1: Não.
3: Quase que tá a alma na...
4: Na bolsa, na bolsa
1: não,
4: de valor.
1: Ele falou o seguinte, ó, não, é pouco. O que você tem mais pra oferecer?
0: DJ, tem abraço aí pra mandar?
3: Tem volta?
0: Hein, Didias?
1: Quê?
0: Tem abraço aí pra mandar?
1: Não.
0: Não, você tava com o WhatsApp aberto, sei que tinha. Mas eu tenho. Um abraço pro Thiago, motora de aplicativo, que acaba de deixar o nosso Pokémon querido lá no bunker de guerra. Um abraço pro nosso Pokémon, Leandreiro.
4: Um abraço pro Leandro, mas eu posso mandar um abraço especial pra minha irmã Luma, que tá fazendo aniversário hoje.
0: Meu irmão, 38 fica à vontade anos. Aí, bicho, manda aí.
1: Manda a foto dela também, meu.
4: É casada.
0: Ah, mas você mandou um abraço porque você pediu permissão pra mandar um abraço e já mandou um abraço.
4: É. Fiz igual o show da Xuxa.
0: É verdade.
4: Quero mandar um beijo pra mamãe e papai.
0: Saudade show da Xuxa, hein?
4: Que não, show da
0: boas
4: Xuxa
0: acabam,
4: é
0: né, bicho?
1: Eu gostei da fase que o Sérgio Malandro assumiu lá.
0: 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Eu quero ouvinte no ar, birulando, falando, porque a nossa enquete Panobianco Academia de hoje é expressões gírias, tá? Que vocês amam de paixão e não se cansam de usar, vai.
5: Bom dia, pessoal do Cafezinho, tudo bom?
0: Poxa,
5: três expressões que a gente ainda ouve de vez em quando são caiu a ficha, Freud explica e dormiu de touca.
0: Pô, dormiu de touca é ótimo.
2: Nossa, essa dormiu de touca é idosa. É,
0: eu usava muito, tá marcando touca.
1: Marcando touca.
4: Tem uma nova agora.
0: O quê?
4: Faz o Pix
0: é boa, né?
2: E chato de galocha.
0: A gente tem uma chato lista, de eu peguei essa, aqui, essa cara, uma também. Lista de expressões de jovem.
2: De jovem atual? Six Seven?
6: Não, Farma
2: Aura?
0: Não, é essa praga chamada jovem. Deixa eu abrir
1: aqui. Não, mas tem que saber jovem agora, geração. Geração
0: pô, não, óbvio que é jovem. Peraí, gente, agora vocês viajaram. Não, jovem dos anos 60.
2: Vocês não. Vocês não. DJ Henrique Amaral.
0: Ó, por exemplo, temos o macetar. Mandar muito bem alguma coisa. Ah, fulano macetou. Ai, se catar.
2: Tancar.
0: Aguentar ou suportar uma situação.
2: Ah, eu tanquei.
0: Puta. Hã?
2: Ultar.
0: Ah, entendi outra coisa.
2: Ultar.
0: Ultar é o quê? Eu não sei.
2: É fazer uma coisa muito sensacional. É tipo usar ultimate no jogo.
0: Chipar já é velho.
2: Ah, chipar,
0: né?
2: É velho. Já é da geração passada.
0: É verdade.
6: E é da nossa.
0: Que mais
6: que
0: aqui?
6: Agora é velho.
0: Red flag.
2: Ah, red flag.
0: Sinal de alerta.
2: Red flag. Não é.
4: Nesses dias que eu tenho uma menina falando, a pista tá salgada.
0: A pista tá salgada?
2: É, essa é antiga também, não?
0: É. Essa eu não conheço, não. Cringe também já.
2: Cringe é usar cringe.
0: Cringe é cafona, né?
2: É o cafona. É o vergonha alheia.
0: Chama de cafona, rapaz.
4: A minha piada vive me chamando de cringe. Não, você tá sendo cringe. Para de passar aí.
1: É crush, né?
2: Crush
0: também é.
2: Crush é antigo, já geração passada.
0: É Fanta, eu prefiro Fanta. Tá bom?
2: Não, se for falar que é cringe, é muito melhor falar que é cafona.
0: É justamente. É porque
2: é fubanga.
0: Fubanga
2: é legal.
0: É. Pô, tem outro também, meu irmão. Chumbrega. Lindo, né? E chumbrega tava morto, eu trouxe de volta, eu revivi a palavra chumbrega. Um monte de gente usando chumbrega hoje aí, culpa é minha, viu? Parabéns pra mim. Tá bom? Ouvinte não, por favor.
7: Bom dia, uma gíria que eu gosto muito é aquela quando você fala assim, você tá muito borocochô.
2: Borocochô é fofinho.
0: Olha isso, cara. A gente tem que aproveitar uma língua que faz o bom uso das vogais, tá? Borocochô, que coisa deliciosa.
6: Tem o jururu também.
0: Jururu, meu irmão. irmão. Olha isso.
6: Jururu também é fofinho.
0: Jururu é lindo, acho, né?
2: Graças. E eu gosto de usar uns diminutivos também.
0: Esses dias um gladiador meu falou: ah, não, hoje eu tô mal, hoje eu tô cedinho.
2: Cedinho? Não.
0: Eu falei, cedinho? Usa borocochô.
2: Borocochô.
6: Né, internacionalização de gírias não é legal.
2: Não.
0: Eu não agredi porque realmente o Ministério do Trabalho existe e tá aí pra combater esse tipo de prática.
2: TRT abusiva. Tá ali do lado,
0: TRT,
2: né?
0: TRT tá ali. Mas, cara, cedinho é difícil,
2: não,
0: né?
2: Não, borocochô, jururu.
3: Ele queria um carinho.
0: É.
2: Cafuné.
0: Cafuné. Palavra, das palavras mais bonitas da língua portuguesa, né?
2: Cafuné é fofo.
0: Cafuné é um gentil oferecimento? Lionel Rich. Rich. Bicho, você não sabe o valor de Lionel Rich, não, viu? Hein, Munir?
3: É demais. Meu prefiro The Calling.
6: Oh, Deus.
0: Ah, eu só não vou, meu Deus, porque eu tô com a dor nas costas, tá bom? Ouvinte no AB, Tchan.
8: Eu só queria uma explicação, assim. Uai, é goiano ou é mineiro?
0: Não, olha, enfim, vamos pensar aqui geograficamente, tá bom? Quando os bandeirantes adentraram esse Brasil selvagem, passaram primeiro por Minas, viu, gente? Não tem, eles não deram a volta aqui pelo sul pra chegar em Goiás, não. Passaram por Minas, tá ok? Então o Uai é mineiro.
6: Assim, mas Minas e Goiás já não rolou um era tudo a mesma coisa, não?
3: O Triângulo Mineiro já foi Goiás. Muito tempo
0: não,
3: atrás.
0: Se você quiser falar pros goianos que vocês e os mineiros são as mesmas coisas, você fala. Eu não vou falar um negócio deles, não.
6: Não, eu já fui. Do verbo não é mais.
0: Já fui, do verbo não é mais, né?
6: Exatamente.
0: Mas olha, o Zema aguenta meia hora de porrada com o Iris Rezende? Não aguenta.
6: É, não. Não aguenta. O Iris aí está no super nível.
0: Aécio Neves aguenta meia hora de porrada com o Maguito Vila? Não aguenta.
2: Não aguenta.
0: Goiás é maior, gente, pelo amor de Deus.
1: Se a luta dos dois ia levantar muita poeira, não ia dar certo.
0: Deixa eu te falar, como é que é o nome daquela dupla? Não sei o que, Léo, pô. Léo e não sei o que.
3: Vitor Léo.
0: Vitor e Léo aguenta meia hora de porrada com o Leandro Leonardo?
2: Não.
0: Então, gente, o Goiás aguenta meia hora de porrada com o Cruzeiro? Né? Aí o Cruzeiro aguenta. Aí o Cruzeiro.
2: O Vila aguenta com o Atlético Mineiro?
0: Não. Infelizmente. Né? O Atlético Goianiense aguenta meia hora de porrada com o América Mineiro?
2: Aí depende.
0: Olha, nessa disputa Goiás e Minas, com todo respeito a Minas, eu fico com Goiás, né?
3: Rapaz, mas o Vila ano passado deu um arroxo no Cruzeiro, hein?
0: Olha, eu gosto do Vilanovense por isso, que eles ficam vivendo assim, de momentos esporádicos.
1: Aquele áudio maravilhoso daquele senhor Vilanovense, hein? Eu adoro aquele áudio quando você roda ele. Sei, ele tá em qual pasta aqui? Você acha ele do Ney?
3: Eu acho. Mas meu sonho é o Vila acabar. Porque aí eu posso mudar de time.
2: Mas já não.
1: Não, mas tá podendo, não. A gente é fiel. Eu entendo você falar isso, porque torcer pro Vila é bom. É ruim dia de jogo, né?
3: Depois do jogo, né? Não, mas agora tá indo bem, mas. Até que horas tá indo bem?
1: É verdade. Não, calma, isso
0: é. Já demos oficina, cervejaria, demos o que mais, o DJ?
1: Temos o Happy Land, pô.
0: A gente só deu um prêmio
2: pra moça de Natal.
6: Você deu o creme, o negócio de beleza lá.
1: Virginia Spicati.
0: Não, Virginia Spicati.
3: É, conto.
0: Clínica Virginia Spicati.
2: O Happy Land foi pra menina de Nazário.
0: É verdade. Que, aliás, vai sair agora.
2: Ah, vai sair agora? Ah, então eu contei pra ela.
0: Tava brincando no intervalo aí.
1: Ela queimou largada.
0: Ouvinte no ar.
9: Alô, Rádio Interativa FM, aqui é Eloara, eu falo de Nazário, Goiás, e eu quero o ingresso do Happy Land, daqui pra frente é só pra trás.
0: Valeu, querido, pareceu, sabe o que pareceu isso aqui? Lembra do, ai meu, Olimpíadas, não era Olimpíadas do Faustão?
2: Ah, lembro.
1: Que a pessoa falava, metia, né,
0: Aqui a fulana de Nazário, daqui pra frente é só pra trás.
2: Vamos isso lá. Aí, a ponte do Rick Kai.
3: E olhava a cara numa porta de madeira.
0: É verdade.
3: Batia a cara no botonete gigante.
0: Ou então numa ponte equilibrando, não sei, um elefante de pelúcia de King.
3: Isso é uma coisa que a internet acabou, não existe mais.
1: André, solta o velho do Vila aí e vambora.
0: Quem disse que não dá? A Fininvest dá. Tá, saudade, Faustão, saudade, anos 90.
10: Fiança. A partir de hoje ninguém vai bater no Tigrão, não, nem bunda de Tigrão aqui, não. Porque o Satanás tá fora daqui da gente hoje. E nós vamos ganhar de qualidade. E eu bater essa esse Bahia até lascar, porque eu sou Vila!
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0: Sabrina Carpenter.

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11: Olá, excelente.

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0: Cafezinho Goldback, senhoras e senhores. Ai, este programa que não para, bicho. DJ! Ah. DJ!
1: Ah.
2: DJ!
0: Saxofone!
1: DJ, saxofone!
0: 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Beleza, irmão. Ouvinte no ar, vai, bem no pique, é na Ziriga, vai.
3: Interativa, bom dia, aqui é a Tamara, gente.
0: Fala,
3: se
0: Tamara.
3: For pra vocês colocar aquele barulhinho, pode colocar, porque eu só lembro aquelas gírias pesadas.
0: Uau,
3: tá com, dando um bote, fecha pra falar comigo, é, de caiu da bunda, e outras aí, mas infelizmente não podemos falar certinho, né?
0: Valeu, querida. Ó, você levou, Misefia, levou bananada, tá bom? Ingresso para um dos dias do Bananada no Centro Cultural Oscar Niemeyer. Tamo junto, obrigado por participar, mais ouvinte.
4: Bom dia, cafezeiras, aqui é o André. O que mais entende que é pó de pá, de boa na lagoa, suave na nave. Um bom dia pra vocês aí.
0: Valeu, querido, bom dia. Suave na nave é bonito, né?
5: É, suave na nave. Eu acho tão estranho.
0: Por que estranho?
5: Sei, suave.
6: É porque
5: na
6: aquela,
5: nave.
6: É aquela. Você foi abduzido.
5: É,
6: tá de
5: mas,
6: boa.
5: Mas é meio.
0: Meu irmão, suave fica na suave na nave aí, bicho. Tá legal?
6: Ou então baixa tua bola aí. Ninguém falou, né?
0: Eu gosto de gíria nordestina quando você tá intimidando alguém antes de sair na porrada. Meu irmão, se tranque aí, por favor. Se tranque, feche. Você vá se fechando, tá bom, bicho?
6: Hoje ninguém falou
0: isso. Sai da jaula.
6: Baixa a bola, tá?
0: Baixa a bolinha, baixa, né? Baixa a pelotinha. Sabe,
5: não, porque uma boa é tirar o cavalinho da chuva.
0: Tirar o cavalo. Essa é linda,
6: cara,
0: demais, né, bicho?
6: O que a pessoa pensa? Tirar o cavalo da chuva.
0: Como é que nasceu isso aí, né, cara?
5: Não sei.
0: Como nascem as expressões?
6: Essa deve ter nascido na roça, né?
0: Como é que nasceu a expressão cavalo dado não se olha os dentes?
5: Aí nós vamos pros ditados populares, né? Aí é outra coisa. Agora,
0: é outra coisa.
5: Mas cavalo dado é aquela coisa de... Porque você olha a saúde, né, do animal pelos dentes.
0: É idade. É idade?
6: André, sorri pra mim, deixa eu ver os dentes aí.
0: Tá ruim, ixi, tá ruim, né?
5: 70.
0: Sabe, bicho, eu nunca fui ao dentista. Vocês vão ao dentista?
5: Sempre.
0: Sempre é muito
7: uma
0: tempo.
7: Vez por... Não, eu vou. Cara, eu vou de pouco em pouco tempo, porque é fumante, né?
0: Não, mas o que é que isso tem que ver?
7: Uai, tem que ver que
5: você tem que tirar tártaro, gato.
0: Não, Marlboro da
5: tártaro. Você vai dar de gengivite desse jeito.
7: Eu acho que devia matar tudo, né? Inclusive a gente, o cigarro. Mas não, ele cria mais coisa ruim na boca da gente.
0: Aliás, gente, não faça esse... Não cometam esse auto-extermínio consciente, tá?
7: Exatamente.
0: Não fumem. Hein, Munif?
8: Não fuma, não.
0: Tava fumando agora o canal.
6: Vai, moço, não fuma, não.
8: Porra, aqui tá igual a casa da mãe Joana.
0: É verdade.
8: É.
0: Tá bom, mas dentista. Eu nunca fui ao dentista, nunca tive uma dor de dente na vida.
6: Alguém já foi na casa
8: mas
6: da mãe Joana?
8: Mas você tem dente?
0: Não, tenho não, Monique.
6: É, André?
0: Tem a tua avó.
6: Alguém já foi na casa da mãe Joana?
0: Casa da mãe Joana.
5: Ela fica pra lá de onde Judas perdeu a bota.
0: As botas, né? Querido Judas.
6: Um pouco antes de onde o vento faz a curva.
0: Mas Judas, o Judas da expressão é Judas ou Iscariotes?
5: Possivelmente.
8: Onde Judas perdeu a bota.
5: Sabe por quê? Porque ele foi...
0: Mas tinha bota no tempo de Cristo? Eles andavam de bota?
5: Calçado.
0: Era
5: a tradução do grego era bóticos.
0: Onde é que
5: é? Significa sandalinha.
0: Ah, tá.
5: Aí bóticos virou bota.
0: Puta, ó, passava de pau.
7: É, realmente.
0: E eu já confundindo Galileia com
5: Judeia.
0: Não, com cavalhada. E, enfim, pensando que tinha. Como é que chama, porra? Ah, bicho. Ai, meu Deus.
5: Eu inventei a palavra, você sabe, né?
0: Cara, o que tá acontecendo aqui nesse WhatsApp, mano?
5: Doideira, você estragou.
6: Eu tô vestido, cara. Que doideira,
0: negócio.
6: Exorcista.
5: É,
6: ele vírus. Tá confundindo alhos com bugalhos.
0: Cara, deixa eu falar um negócio, vocês não vão acreditar, mas eu não tô nem aí pra vocês, não.
5: Ah.
0: É, quando eu cheguei aqui na rádio, sabe o portão, a porta aqui do...
5: Sim.
0: De da entrada. Escada. Não da escada.
5: Da escada.
0: Da escada. Mano, na hora que eu cheguei, a maçaneta fez assim e a porta... Tchum. Eu nem aí, né? Porque acostumado com essas coisas.
6: Mas é um encosto,
5: hoje,
6: né? Um encosto tá junto aí, né?
5: Ah.
0: Assim, mas também não tem o que fazer um encosto pra abrir a porta pra alguém? Por que?
6: Uai,
0: que
6: hoje ele tá
5: gentil hoje.
6: Ele tá gentil, benevolente.
8: É um funcionário fantasma.
5: Funcionário.
0: Não, cara, mas foi perfeitinho, mano. Fez assim, true, e saiu. Eu pensei, alguém passou, não
6: aqui
0: passou
6: aqui no
0: ninguém.
6: Estúdio já aconteceu isso comigo, essa porta é pesada, já repararam, né?
8: Ô, André, foi durante o dia,
6: eu estava só no estúdio, de repente a porta abriu até a metade e depois fechou. Eu falei, não, pode entrar à vontade, fica aí. Ó,
0: fica aí,
5: ele perguntou se você queria água. Aí você não respondeu.
6: Foi bem conhecer o estúdio, né?
0: É verdade, é verdade. Bicho, impressionante aquele participação, viu? Fala, galera. Bom dia, André. Você falou que explicar o significado de morreu Maria Preá. Muito
5: eu rápido. Ia te cobrar.
0: É uma expressão potiguar da minha terra, por óbvio, né? Do Rio Grande do Norte. De modo que é a história de um padre, ô Edu, que tava pegando uma beata chamada Maria Preá. O padre, pá, na beata. E aí, tudo bem. E aí, isso ao longo de meses, um caso até que o sacristão descobriu. E começou a ameaçar o padre e a chantagear o padre. Olha, 2 conde-réis. Agora, aí semana, 1 conde-réis. 3 conde-réis. Toda semana ele chantageando o padre. O padre não aguentava mais meses de chantagem. Até que um dia, 3 horas da manhã, ele acordou aflito e falou, vou à igreja rezar. Chegou na igreja, ouviu um barulho vindo da sacristia, assim, ó. Era um barulho qualquer.
5: Era Maria Preá e a sacristia.
0: Não. Aí o padre entrou na igreja, abriu a sacristia. No que abriu, tava lá o sacristão e um rapaz, né? Tendo um lindo caso de amor.
5: Pá, pá, pá, pá.
0: Aí o padre chegou nas costas do sacristão e falou, e bateu assim e falou, a partir de hoje, irmão, morreu Maria Preá. Tá? Acabou a chantagem, acabou o assunto. E assim nasce uma expressão, tá bom? Dá tempo aí de mais um áudio, DJ Henrique Amaral?
6: Vamos lá, ouvinte aqui, deixa eu achar aqui. Põe muitas aí, participações hoje nesse programa, vai.
1: Rapaz, você quer melhor do que as gírias lá do Nordeste?
0: Não tem, né, bichão?
1: Você, André, você sabe. Tá mangando.
6: Mangando, cara.
0: Mangando é ótimo. Deve ter nascido porque, assim, tinha um costume no Nordeste, do sujeito, quando era meio doidinho, você ficava jogando manga no cara. E aí vai estar mangando de mim? Deve ser isso, eu acredito. Tá bom? Vai, mais
4: bom
0: um.
4: Dia, cafezeiras. Aqui é o André.
8: Esse já
4: o
8: foi.
4: O que mais idêntico que é pode pá.
0: Foi não, querido.
6: Foi.
0: Gente, eu tô falando que
4: de
0: não foi.
4: De boa na lagoa, suave na nave.
0: Não, foi sim. Eu tô falando que foi, gente. Reveio o que é isso aqui, tá? Olha, o ouvinte aqui que falou do suave na nave, levou o livro do meu amigo Edu Dias, amarrado. Edu, como é que nasce a história na cabeça do escritor, hein, bichão?
8: Eu acho que ela toma de assalto a cabeça do escritor, viu? Porque se você começa a escrever, de repente os personagens têm vida própria, têm vontade própria, eles te acordam de madrugada pra você escrever a história dele.
0: É extraordinário isso.
8: É, né? Muito bom.
0: Eu acho que talvez a suprema arte seja contar uma história mais do que a pintura, do que a música, do que qualquer coisa. Concorda comigo?
8: A base de todas as outras artes, você tem que escrever primeiro.
0: Você tem que contar a história na música, na pintura, que seja, né?
8: Exatamente.
0: Olha, ouvinte levou aqui amarrado com Edu Dias. Quem quiser comprar o livro, faz como, Edu?
8: Pode procurar no Instagram, nosso perfil é @série_, aquele tracinho de baixo, corpo, tracinho de baixo, fechado. Lá vai ter todas as informações, tem ele livro impresso, tem em Kindle.
0: Morreu Maria Duzeira e vou ler e volto sempre esse programa, tá? Este cafezinho, meus biruleibes, não para.
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0: Black Eyed Peas.

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2: Nem Mbappé escapou da novela do VAR. O francês disse que perdeu a concentração depois que o árbitro mudou a decisão durante a checagem do pênalti e acabou desperdiçando a cobrança. Na Copa de hoje, até concentração precisa esperar o VAR confirmar.
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0: Ai de mim, que a ziriga não para e o tempo hoje de Sapucaí é grande. 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
1: Valeu, valeu, that's over.
0: Valeu, Edu, meu querido amigo, ó, diga, saúde, bom caminho e a gente se vê pelos botecos da vida, viu?
1: Exatamente.
0: Tamo junto. Ô, querida Luana, até a próxima.
2: Até a próxima, valeu.
0: Munife, valeu.
3: Um abraço.
0: Espero sua carona agora, viu?
3: Estamos juntos, André.
0: Valeu, valeu, DJs.
1: Valeu.
0: Valeu, Pupulim, que será.
1: Olá, valeu.
0: Será o responsável pela frase do dia, por favor.
1: É, estou.
0: Opa, peraí que eu.
1: Me desligou, né?
0: Eu
1: obrigado.
0: Sem querer aqui.
1: É, hoje eu tô mais romântico, em homenagem à sexta-feira.
0: Oh, boa.
1: E uma frase de Elis Regina.
0: Qual?
1: Apesar de estar no bar caçando amores, eu nego tudo e invento explicações.
0: Ai, que coisa linda. Ô, Elis, ô, Pimentinha, que saudade. Ai, meu Deus. Ah, bônus chegando aí.
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0: Ô, rapa.

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0: Olá, muito bom dia, senhoras e senhores. A partir de agora, tá começando ele, o Bônus, aqui nos 949 da Interativa. Para você que tá conectado no interativofm.net ou então pelo nosso aplicativo Interativa FM, seja bem-vindo. E claro, você do FM, curtindo aí no seu rádio, curtindo o som da Interativa. A partir de agora, uma hora direto só de música. 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
1: Believer, aqui no bônus da Interativa, teve também Counting Crows com Vanessa Carlton. Tem a versão sem a Vanessa Carlton também, que é bacana, de Big Yellow Taxi. Olivia Dean, Justin Bieber, Michael Jackson, rei do pop, claro, o seu som pelo 32269490. Você vai comandar a programação do bônus, pois 60 minutos diretaço é só aqui.
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0: On the Hype.
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0: Elton John, Dua Lipa, Mascavo, Inca Mose, cara, muito bom. Here Comes the Hot Pepper. Essa música bombou muito, viu, em 94. Esse é o bônus, a gente toca flashback, a gente toca também som atual, toca midback, músicas, né, entre flash e músicas atuais. E claro, o seu pedido pelo 32269490. Detalhe, que eu vou estar sorteando aqui no bônus? Deixa eu ver direitinho. Tem um par de ingressos do Cinemais. O melhor do cinema te espera. Então participe. Mensagem de texto ou então mensagem de voz.
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0: Falantes com Runaway. Essa música bombou demais aqui na programação da Interativas em 2015.
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0: Fechando o bônus desta sexta-feira, fim de semana, aqui nos 949. Quem faturou par de ingressos dos cinemais foi o Alan Sebastião, final do telefone 5969. Já já tem o Classic Hits. Isso mesmo, Classic Hits com muita música, melhores clássicos.
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2: Sim, sim, senhoras e senhores. Olá, um ótimo dia pra você. Tá começando Classic Hits nesta sexta-feira. Hoje vou abrir com esse clássico de 95 do Cúlio com Gangsta's Park.

0: Pânico é clássico, não é? É uma viagem esse som. Som de 1978, viu? 78.
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0: Dire Straits, Sold Us Off Swing. Cara, sensacional. Essa música foi inspirada em uma apresentação de jazz amadora em um pub quase vazio no sul de Londres. Aí, ao final do show, o vocalista da banda anunciou ironicamente ao público: boa noite e obrigado. Nós somos o Sold Us Off Swing. Inspirando aí o Mark Knopfler, que é o mentor e vocalista do Dire Straits, a escrever a letra. A música arrebentou, viu? É um clássico eterno e atemporal, porque eu tenho essa máxima que não existe música velha, música nova. Existe música boa e música ruim. Música boa não tem data de validade. 32269490, esse é o Classic Hits aqui na Interativa com os melhores clássicos. 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Final do Classic Hits tem par de ingressos do Cinemais, então participe.
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1: O ano 1989, eles estiveram em Goiânia, viu? No ginásio Rio Vermelho, fizeram um show lá e tremeu as bases do ginásio. Estou falando de Technotronic com Pump Up the Jam.

0: do Esperar, clássica dos anos 80, do rock candango, né? Os caras começaram em Brasília. Flamengo, que é um hino do rock nacional, que critica a passividade social e a resignação religiosa diante das injustiças. A letra do Felipe Seabra, tive a honra de conhecê-lo pessoalmente em um evento em Goiânia neste ano. Neste ano teve Soft Cell, teve também Faith Hill, cara, com Breath. Legal esse som, hein? Baladinha romântica. Tá faltando o seu flashback preferido? Super fácil. 32269490. Valendo par de ingressos do Cinemais. É só participar. 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

0: Evanescence com Going Under aqui.
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0: Devi Culture Beat, Culture Beat com Mr. Vem, bombou nas pistas em 93. Esse é o Classic Hits, cara. É muito legal. A gente faz essa viagem aí dos anos 80, anos 90, começo dos anos 2000. Sempre atendendo o seu pedido aí pelo 3226-9490. E quem faturou par de ingressos do Cinemais, Melhor do Cinema, te espera. Deixa eu ver aqui o nome direitinho do ouvinte. Ah, o Vitor Arouca. Gostei do nome. 3161. Vai curtir aí um cinema por conta da Interativa e o Cinemais. Seguinte, sou DJ Henrique Amaral. Tô indo nessa, já tem o Papo Cabeça. Ótimo fim de semana, valeu.
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0: Faltando 20 segundos para meio-dia, hoje sexta-feira, 10 de julho de 2026. Muito prazer, sou Henrique Augusto, vou junto contigo. Até as 14h, até uma hora, tem Papo Cabeça. Estamos ao vivo pelos 94.9, também com a nossa live comandada pelo Alex Almeida. Edição das mensagens de áudio que você grava no 32269490 por conta do Adriano Rosa. E hoje no Papo Cabeça, Banco Master funcionava como máfia fantasiada de banco, segundo investigadores. Investigação aponta organização hierarquizada e avaliam que

0: Sexta-feira, time presencial, nosso time de sexta-feira, jornalista, escritor, fotógrafo, Rimeiro Amaral, cientista político, professor Marcos Marinho, boa tarde.
1: Muito boa tarde, pessoal, para todo mundo que está ouvindo a gente, declarado aberto logo na sequência, o nosso final de semana, para que possamos já começar felizes e satisfeitos todo mundo. Um abraço especial para os 4.280 habitantes de Uol Ferraz, no Piauí.
2: Olá, pessoas, excelente sexta-feira. Uma semana muito bacana, inclusive, né? Precedendo um final de semana que eu tenho certeza que será muito bom para todos. E hoje pode ter certeza que hoje vai dar bom. Acabou o programa, pode ter certeza que lá estarei.
1: Férias, né?
2: Honrando a categoria. E ontem, alguém mais teve síndrome de abstinência ontem, porque não teve jogo da Copa?
0: Não, ontem teve. Não ontem teve não. Anteontem.
1: Teve, ontem não, teve.
0: Ontem teve, um jogaço.
2: Ah, é verdade, anteontem que não teve.
0: Quarta-feira.
2: Quarta-feira que não teve, é verdade.
0: Quinta não teve jogo. E agora é um jogo por dia. A gente vai ficando assim, né? Nossa, só um jogo. E hoje tem jogo, né? 4 da tarde. Né? Espanha e Bélgica, vale vaga na semifinal da Copa do Mundo. É, desse confronto se decide quem vai pegar a França. É, amiga, agora é pedreira.
1: Eu quero dizer que eu acertei
0: o bolão
1: de semana passada, inclusive aqui. Era 2-1, eu só não falei pra quem.
0: Aí é o golpe. Olha o golpe. Henrique Morgantini, queridaço. Boa tarde, nosso time remoto de um homem só.
3: Muito boa tarde, Henrique Augusto. Boa tarde para o meu amigo Marinho, para o meu amigo de longa data, o excelente fotógrafo Rimeni Amaral. E eu desejo uma excelente sexta-feira para os nossos amigos e amigas ouvintes do Papo Cabeça. E hoje eu vou particularmente querer saber para quem é a promoção, né, para qual segmento é a promoção especial da picanha trans. Que situação curiosa aí do famigerado, né, empresário. Fala famigerado porque montou toda a sua fama, a sua projeção no marketing com falas preconceituosas, falas transfóbicas, né? Falas que alimentam discursos de ódio, né? Aqui petista não entra, aqui esquerda não entra, e etc e tal, mas pelo jeito, enquanto não entrava muita coisa no frigorífico, outras coisas eram para, enfim, né? Entrava, e deu confusão, né? A coisa ficou esquisitíssima, né? Vamos comentar isso com um pouco mais de detalhamento, mas importante a gente avaliar por que que isso se torna notícia, né? Porque existe um enredo, né? As pessoas se relacionarem com quem quer que elas se relacionem e elas assumindo ou não suas relações, isso a meu ver não é notícia, né? Eu posso manter uma relação com alguém, com uma mulher, um homem, com quem que eu tenha preferência e não assumir. O que é estranho é se eu levantar um discurso agressivo, odiento, né? Instigando preconceitos contra o meu objeto de desejo, né? Contra a minha relação de desejo. E aí isso se torna, nesse caso, né, notícia, né? E por isso vamos falar sobre a picanha trans.
0: Já vou trazer, já vamos adiantar essa notícia, né? A mulher trans acusa o empresário goiano Leandro Batista Nóbrega, dono do frigorífico Goiás, responsável pela chamada picanha de Bolsonaro, de transfobia, de não pagar R$500 por um programa e de fazer ameaças após uma discussão. Acompanhante de luxo, ela procurou a delegacia especializada atendimento à mulher, a Dean, na noite do dia 15 de junho, poucas horas após o encontro com o empresário, para registrar a acusação. No boletim de ocorrência, ela relata que o desentendimento começou durante o programa em razão do tipo de serviço sexual que Leandro pretendia contratar. Segundo o registro, o empresário já havia procurado a acompanhante em 2024 e voltou a entrar em contato em maio deste ano. Além disso, ela diz ter percebido que um perfil ligado ao frigorífico costumava visualizar suas publicações no Instagram. Posteriormente, Leandro procurou pelo WhatsApp para marcar um encontro. 12:05.
2: Eu gosto da perspectiva do Morgantini, porque de fato, né, a relação consentida não há qualquer contexto para se tornar notícia. O problema realmente é o contexto, né, cara? Porque

0: Nós estamos falando de uma pessoa que se tornou célebre no meio conservador por falas um tanto quanto agressivas, né? Contra tudo aquilo e aqueles que eles consideram como fora da tradicional família brasileira. E aí, o cidadão, né, pelas suas preferências escondidas, resolve dar o calote. Então, eu acho que o mais grave é até isso. Dar o calote na profissional que ele contratou para satisfazer a sua luxúria. E aí, ó, por óbvio, ela se percebeu, além de estar tomando um calote do cidadão, ela reconheceu a figura e entendeu o quanto aquele contexto era estranho, né? Porque era uma pessoa que, e eu adorei a fala dela, né? Vocês nos veem como homens, por isso que não nos permitem usar o banheiro feminino, mas nos chamam aqui. Então, assim, é um contexto um tanto quanto bizarro, por isso. Não porque há uma relação carnal ali, consentida e ainda que monetizada, mas por quem é, pela forma como esse cidadão se apresenta socialmente e fomenta esse discurso de transfobia, para não falar também os misóginos e todos os outros, cara. Então, assim, acho bacana que por muitas vezes a gente percebe que essa galera que grita demais, né? Grita demais aos quatro cantos aí sobre a moral, a tradicional família brasileira, vez ou outra dá uma escorregada aí e aí, como diz o Morgantini, é picanha, muda de lado.
1: Cai no colo de alguém, né?
0: Pois.
1: É, isso que a gente fica falando, a hipocrisia de certa turma que brada, ela precisa ser, às vezes, cortada ali no toco para esfregar na cara de alguém, não só deles, mas dessas pessoas que seguem, que estão em volta, que apoiam esse tipo de atitude, para mostrar que o conservadorismo tem uma ala, mas tem uma outra ala também, que é essa, que finge um moralismo falso, né, e tá apronta o que quer e o que não quer. Agora, nada contra ele fazer o que ele quiser fazer, o corpo é dele, ele faz o que quiser. Mas vamos ser, pelo menos, honestos, né? Se você não quer falar, tudo bem. Agora, atacar aquilo que você faz por trás, aí também não, hipocrisia é grande.
0: Eu adoraria se ele soltasse aquela célebre frase, né? Meu corpo, minhas regras. Eu ia amar se ele fizesse isso.
2: Bom, é preciso que a gente destaque que as informações foram reveladas com exclusividade pelo portal Metrópolis, então a partir do que a gente está comentando e vai comentar aqui, é baseado na reportagem do Metrópolis, que obteve inclusive os documentos. Isso não é uma notícia de fofoca, isso só tornou notícia porque foi oficializado através dos meios legais, por intermédio do registro de um boletim de ocorrência da mulher trans, no contexto de ameaça. Ela foi ameaçada e por isso, inclusive, fez o registro e para tentar se garantir de qualquer tipo de situação. Segundo o relato, né, a declarante, isso aqui termos do escrivão da polícia, né, a declarante diz que fez o atendimento de Leandro, serviços de ordem sexual. Leandro não ficou contente, pois ele queria ser passivo, e a declarante disse que não fazia aquele serviço. Aí, então, ele foi tomar banho, quando voltou veio a confusão, desentendimento, e culminou aqui na ameaça. Ele termina aqui o relato, o Tristão diz: eu tenho dinheiro, eu mando fazer o que eu quiser com você. Então foi a partir desse desfecho do diálogo que configurou-se, no entendimento dela, uma ameaça, e que levou ao registro desse boletim de ocorrência, e a partir daí toda essa revelação feita pelo portal Metrópolis, né? E aí, acho que nós aqui já falamos sobre isso. A incoerência faz parte do comportamento humano. Todos nós temos duplas, triplas ou múltiplas personalidades. E, na verdade, o que chama a atenção, e só por termos duplas, triplas personalidades, não significa que somos diferentes um do outro, ou que somos completamente esquizofrênicos, né? Vamos dizer assim, temos personalidades conflitantes. Às vezes nós somos mais delicados com uma pessoa, mais brutos com outra. São personas, né? O ser humano se adapta socialmente. O que chama a atenção é isso. É um discurso que eu nem gostaria de chamar de político, né? Para não correr o risco de dizer que isso é uma questão de opinião política, né? Mas é um discurso que flerta com o cometimento de crimes no discurso de ódio, né? De instigar preconceitos, né? De aprofundar preconceitos, de instigar discriminações, né? E de repente numa outra situação percebe-se que há em verdade um manifesto desejo, né? Ainda que escondido por aquilo, por aquele cenário. Claro, registrando sempre, né, por excesso de zelo, mas com justiça, que essa é apenas uma versão. O empresário já foi procurado, ainda não se manifestou sobre isso, ainda não falou sobre o vídeo, né, o suposto vídeo em que ele estaria, né, porque pode ser montagem, pode ser IA, pode ser invenção, enfim, a coisa vai se desdobrar. O fato é que existe um registro, alguém foi a uma delegacia e fez um registro e fez essa narrativa que parcialmente nós trouxemos aqui. E aí eu percebo na internet que tem um termo para isso, eu nem sabia, para você ver como é que essas coisas parecem serem recorrentes, né? Existe o termo direita trans, fulana direita trans. Eu acho que deve ser o equivalente ao bifestinha.
0: Inclusive aqui em Goiás nós temos uma pré-candidata a deputada, semana estadual, que ela se nomina a primeira mulher trans de direita, que já teve até alguns embates aí com o pessoal que tava com essa polêmica sobre o uso do banheiro feminino pelas mulheres trans e tal. Então essa direita trans agora ela tá realmente se expandindo, vamos dizer assim, porque ela pode ser mais representada e representar até mesmo apoiadores da causa aí.
2: Mas veja como é que há uma deturpação mesmo do que é ser de um espectro político, né? De direita ou mais à esquerda, porque ele se refere maciçamente a comportamentos a tomada de decisões de ordem administrativa, de ordem econômica, né? É uma tomada de decisão de gestão, por exemplo, defender mercados que se autorregulem, né? Defender maior autonomia dos mercados em geral, no aspecto econômico e no setor produtivo, com menos interferência do Estado. Discursos como esse, né? Flerta também com pautas de questões sociais, né? De questões de pauta de costumes, como costuma-se dizer. Mas hora nenhuma é esse negócio de falar assim, eu não quero reconhecer que alguém é gay, ou aceitar que um gay sente do meu lado, ou que um trans ou uma trans faça... Isso não é pauta comportamental, isso é pauta criminosa, isso é pauta discriminatória, preconceituosa. A gente trata esse tipo de comportamento de instigar o ódio como se na posição política. Olha, eu, Morgantini, sou tolerante. Ah, então você é de esquerda. Ah, eu sou progressista, eu incentivo essa prática. Não sei se eu incentivo, a pessoa fazer o que quiser. Por outro lado, Fernando Morgantini não aceita ter uma trans do lado dele no restaurante, tem que ser proibido de entrar, não pode andar de mão dada, porque vai ofender minha família ou meu filho que é criança e vai ver, vai querer andar de mão dada com... Isso não é política, gente, isso primeiro é estupidez, mas isso é o incentivo a um discurso de ódio, né? Que é o que esse cidadão, esse empresário faz e faz muito bem. Ele cumpre bem esse papel porque ele faz isso da pior maneira possível, que é para ganhar dinheiro, né? Ele faz isso para instigar as pessoas a ir lá comprar carne dele. Olha, aqui o petista não compra essa carne, aqui não sei o quê. Até porque pode ir um cara lá que é lulista, que é eleitor do Lula, sei lá se é lulista, né? Eleitor do Lula. Não, eu quero comprar a carne dele é boa, sei lá, tem qualidade. Vou lá e depois vou tirar uma foto. Aqui eu sou do PT, fiz o 13, comprei, e o cara vai vender. Ou seja, é uma estratégia, antes de tudo, de um marketing, né? Um marketing de caráter bastante questionável, para dizer o mínimo. E agora acontece esse episódio aí, que agora ele vai se enrolar, vai ter que desenrolar com a polícia, tipo, mostrar que é mentira, que não é, enfim, ou então ela fazer um acordo aí com a moça.
3: E enaltecer a coragem da mulher, né? Uhum. Da mulher trans, de ir fazer a denúncia, porque muitas não fazem esse tipo de denúncia, especialmente se tratando com uma pessoa que a gente já conhece como que funciona. Então, enaltecer aqui a coragem, né? Pois. Foi corajosa de ir lá e fazer a denúncia.
0: Essa frase dele é emblemática, né? Eu tenho dinheiro, isso. Eu posso mandar fazer. Cara, isso é um discurso...
1: É a cara dessa turma, né?
0: Cara, é um discurso tão comum, infelizmente, né? Tão agressivo. Porque, de fato, a desumanização do outro perpassa. E aí, nesse ponto, eu discordo do Morgantini, que chega, sim, a tocar em pautas políticas, porque a desumanização do outro é uma pauta política. E quando o cara assume e fala, eu tenho dinheiro, eu faço o que eu quiser, inclusive escondido da sociedade, e oprimo a quem eu quiser para que não me delate, cara, isso é uma pauta política, isso não pode ser aceito, não pode ser normalizado.
3: 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A justiça determinou que o motorista de 27 anos investigado por atropelar dois servidores da Comurg, provocando a morte de Aparecida Alves da Silva, passe a usar tornozeleira eletrônica e cumpra recolhimento domiciliar. Decisão atende a pedido do Ministério Público. Caso ocorreu na madrugada de 27 de junho, na Avenida Americana do Brasil, em Goiânia. Segundo investigações, o condutor dirigia embriagado quando perdeu o controle do veículo, atravessou a pista, invadiu o canteiro central e atingiu os trabalhadores que realizavam serviço de poda. Ao analisar o pedido, a juíza Roberta Wolp Gonçalves determinou que o investigado utilize tornozeleira eletrônica por no mínimo 6 meses, com circulação restrita à residência e caso exerça atividade profissional ao trajeto até o local de trabalho. Decisão também impõe recolhimento domiciliar das 20 horas às 7 da manhã de segunda a sexta e durante todo o período de fins de semana e feriados. Magistrado advertiu que o descumprimento das medidas poderá resultar na decretação da prisão preventiva. Aparecida e Leandro Lemes dos Santos foram socorridos e encaminhados ao hospital. Segundo o filho da servidora, ela entrou em protocolo de morte encefálica poucas horas após o acidente e morreu no dia 30 de junho em decorrência dos ferimentos. Após o acidente, o motorista foi submetido ao teste do bafômetro que apontou 0,77 miligrama de álcool por litro de ar expelido, índice superior ao limite que configura crime de trânsito.
1: Me desculpe a minha ignorância, mas eu não sei exatamente o que está escrito no Código de Trânsito com relação a isso, né? O que que acontece com o motorista quando ele dirige embriagado e mata uma pessoa? Porque, a meu ver, tornozeleira eletrônica para um caso como esse é meio brando, né?
0: Pois.
1: Penso eu. Então, assim, me desculpe até porque eu não sei de fato o que está escrito no Código de Trânsito. Não acredito que seja o uso de tornozeleira eletrônica.
0: É, porque ao fim e ao cabo estamos falando de um homicídio.
1: Exatamente.
3: Ele
0: matou pessoas.
3: Ele foi preso em flagrante, né? É bom a gente pontuar isso. Ele teve prisão homologada numa audiência de custódia. Ele obteve liberdade provisória mediante o uso de tornozeleira eletrônica, que eles chamam de medidas cautelares, né? E uma fiança de R$5.000. Eu acho que o problema tá aqui, né? Nessa audiência de custódia, num primeiro momento, lógico que ele mostrou que ele tem endereço fixo, que ele é um réu primário, não tem antecedentes criminais, e aí a justiça entendeu que caberia as medidas cautelares. Agora, a fiança, R$5.000, essa eu questiono. Acho o valor muito baixo.
1: Até pelo valor baixo, vamos inverter uma história e colocar como se fosse o que aconteceu, fosse de um cidadão que ganha um salário mínimo por mês e não tem nenhuma reserva. Ou seja, pela fiança ele ficaria preso ou a fiança seria diminuída.
3: E lembrando, o Ministério Público, no caso da audiência de custódia, se manifestou pela prisão preventiva. Sim. No caso. Meio-dia e 19, 3226-9490, mande sua mensagem de texto ou mensagem de voz. No próximo bloco, vamos falar de Banco Master, tem repercussão, e também Flávio Dino. Dino cita suspeitas de irregularidades de Valdemar Costa Neto e determina a suspensão de suas emendas, que somam R$119 milhões.
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1: Cabeça, de volta aqui pela Interativa, participe, o WhatsApp é o 3226-9490. Há uma definição que tem se repetido nos bastidores da investigação envolvendo Daniel Vorkari, o Banco Master, e que ajuda a explicar o estágio atual do caso. Não se trata de uma organização com contornos de máfia, mas uma máfia fantasiada de banco. Polícia Federal realizou nesta quinta-feira a 10ª fase da Operação Compliance Zero para apurar indícios de ações coordenadas em redes sociais voltadas a comprometer a credibilidade e atuação do Banco Central. Investigadores também apuram a possível atuação de grupo dedicado à intimidação de jornalistas, ao monitoramento de pessoas ligadas a autoridades e obtenção indevida de informações sigilosas. Os celulares apreendidos se transformaram em um mapa do crime dessa engrenagem. Conteúdo encontrado teria permitido aos investigadores reconstruir diferentes frentes de atuação e até identificar planos que nem chegaram a ser concluídos. Este avanço ajuda a explicar a rejeição por duas vezes da proposta de delação premiada apresentada por Vorkari. A avaliação de investigadores ouvidos é que, nas duas ocasiões, o entendimento era de que as informações oferecidas não acrescentavam elementos relevantes ao que já havia sido descoberto. Mais do que isso, investigadores consideram que o empresário não assumia responsabilidade pelos fatos investigados e nem reconhecia a existência dos crimes. Por isso, a delação premiada, ao menos neste momento, parece ser improvável. Embora a defesa de Vorkari continue buscando alternativas para reabrir esta possibilidade, a avaliação predominante é que esse caminho está praticamente fechado.
2: A PGR também já afastou isso, né? Depois da segunda delação que não funfou, parece que a PGR também já afastou essa história. E como a gente sabe, a gente vai continuar falando de caso Master durante muito tempo ainda, até porque, como não tem delação premiada, o que vale de fato até então é a investigação da Polícia Federal. E a cada dia surge um fato novo, surge uma pessoa nova, surge um vídeo novo, vídeos inclusive que não estão sendo ainda mostrados, apesar de já ter sido falado aí para torto e direito para todo mundo. Mas há que se lembrar, inclusive, que o próprio ministro que cuida do caso tem amizade com grande parte das pessoas que estão sendo investigadas. Isso é um caso preocupante que deveria ser revisto, inclusive.
3: Cara, esse caso do Master, ele é muito complexo, nós já falamos sobre ele várias vezes aqui, em vários momentos diferentes. Mas o que eu insisto é, não dá para analisar ele numa perspectiva, e aí essa fala foi boa, né? Não é um banco, é uma máfia travestida de banco. Então não dá para analisar esse caso como, é o caso do Vorkari, né? Porque isso tem uma capilaridade que alcança tanta gente, de uma profundidade que, eu não sei quem é da roça do Goiás, já foi na roça arrancar mandioca, você puxa só o galho ali, sai um monstro, vai arrancando terra, vai arrebentando tudo, deixando uma cratera.
2: Cheio de tentáculos.
3: É isso, cara, é isso. O caso Master é isso em Brasília. Se for puxar mesmo, vai sair gente da toca que você não imaginava. Porque é uma situação onde a construção da fortuna do Vorkari perpassou por uma associação de vários níveis, em várias esferas de poder. Então, se dá para entender que houve uma sagacidade, foi realmente ser suprapartidário e trabalhar com os três poderes. Porque não tem como questionar e negar essa intersecção. O Vorkari hoje, talvez o Banco Master, seja o grande ponto de intersecção dos três poderes. É? O que a gente imaginava que seria o processo democrático, onde você tem a tripartição dos poderes e tem a harmonia, não. Você tem a corrupção dos três poderes e justamente uma harmonia construída para manutenção desse lucro, que obviamente encheu o bolso de gente dos três poderes. Então, acreditar que você vai achar o culpado do partido A, o culpado do partido B, que tem um demônio escondido no meio de tudo, não tem, gente, não tem. São pessoas que aparecem nas nossas televisões há anos, defendendo uma família, defendendo os seus governos, defendendo os seus partidos, defendendo suas togas, mas são pessoas que a gente vê, acompanha na TV há anos, que estão de alguma forma envolvidos nisso. Infelizmente, isso talvez acabe, como já falamos aqui outras vezes, em uma pizza gigante, porque ou você vai de fato arrancar metade da república, ou então nada acontece, feijoada, aquela tradicional e célebre frase.
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4: É, o dinheiro compra tudo, né? E costumo dizer essa frase, né? Compra até amor verdadeiro, né? O dinheiro compra consciências, né? O dinheiro compra carreiras. É, no comentário que vocês fizeram agora, que vocês ouvintes acompanharam agora do Marinho e do Rimene, tivemos o registro aí de coisas factuais, né? Tem ministro do STF enrolado com o Banco Master. Ministros, perdão. Salvo engano, 3, ao menos, né? Quando eu falo ligado, é direta ou indiretamente. Ah, falou com fulano. Oh, não, contratou a mulher do cara. Não, contratou o filho do cara. Não, contratou não sei o quem. Não, tinha um... Tem políticos, então, não somente o judiciário. Tem políticos. E aí, me lembra uma frase, não sei se vocês já ouviram isso, que fala assim, quando Deus quer enlouquecer alguém, ele realiza todas as suas vontades, né? O Vorcário parecia atuar durante muito tempo como Deus dele mesmo, né? Porque a impressão que se dá é que ele entendeu tão rapidamente o poderio financeiro que ele tinha, do quanto aquilo poderia servir para a sua própria vontade, que tem, ao mesmo tempo que tem aquelas festas maravilhosas, e maravilhosas mesmo, né? Festas incríveis, com shows, com apresentações, fechando resorts. Ele chegou num momento em que ele comprava até mesmo a nota no aplicativo do Banco Master. Quer dizer, a capacidade de manipulação da realidade a partir do poderio financeiro dele o levava a fazer coisas inimagináveis e coisas bestas, como, por exemplo, comprar para alguém alterar a nota do aplicativo. Quando você vai lá na sua App Store, ou seu Android, Google Play, você vai lá, qual que é a nota que tem aí o aplicativo interativo? É nota 6, nota 5, não estava... Ele ia lá e falava, não, em vez dele mexer no aplicativo para ficar melhor, ele falou, vamos arrumar um atalho. Vamos botar nota 9, nota 10. Tudo isso com a força da grana. E estou falando tudo isso porque trata-se de um personagem, tanto quanto nocivo, complexo, que nos prova, né, o quão não somente incorruptíveis nós somos, né, o quanto corruptíveis nós somos, mas também mostra que tudo tem um precinho bastante acessível para quem tem muito. É, a mais recente história dele é ele negociando para tentar comprar o SBT, porque uma das ideias que ele tinha era montar um grande império de comunicação. Outra informação recente que sai agora é que ele pagava até 2 milhões de reais para influenciadores digitais ligados ao mercado financeiro atacarem o Banco Central. É, ele comprou políticos, juízes, ministros, comprou senadores, comprou deputados, comprou governadores, mas ele estava comprando a mim e a você que está nos ouvindo. E sem a gente receber. Porque ele nos comprava de forma indireta. Ele começou a nos adquirindo as nossas consciências e a forma como nós pensamos, ao pagar para que influenciadores nos contassem como nós deveríamos pensar e raciocinar sobre o Banco Central, sobre o governo, sobre o mercado financeiro. Ele estava prestes, ou pelo menos tinha esse intuito, né? Segundo as revelações mais recentes da operação ocorrida ontem contra o publicitário Thiago Miranda, de que ele tinha um ensaio mesmo, de um projeto. Ele estava desenhando um projeto financeiro para adquirir uma emissora de TV. Então ele ia botar, por exemplo, a TV do Silvio Santos, o SBT, uma vez tendo êxito, né? Não mais com a família Abravanel, ia colocar a serviço das suas próprias vontades para manipular as consciências e as mentes e as opiniões dos brasileiros e brasileiras. Repito, o dinheiro, quando é muito, ele compra pessoas, ele compra carreiras, ele compra trajetórias, ele compra consciências. era esse o tipo, era essa o tipo de atuação, é esse o tipo de construção que o Vorcaro fazia. E no meio disso tem o Festival do Uísque para Hugo Mota, né? O Festival do Jantar, não sei o quê, para o ex-governador do Rio de Janeiro, Cláudio Castro,
3: que era candidato
4: ao Senado, Marinho, pelo PL.
3: Uhum.
4: Só não foi porque parece que a barra pesou um pouco para ele defender alguma coisa no Senado, depois de participar dessas farras e festas. Né? Ele pagava festinhas e farrinhas e mimos ao Alcolumbre, presidente do Senado. É um indivíduo que está barrando pautas e que está, em tese, filtrando o que o Brasil deve ou não aprovar em termos de leis. Tudo com um único poder, né? O superpoder do Vorcaro, o poder aquisitivo.
2: Você esqueceu de falar da indústria audiovisual também, né?
3: Não, quanto mais patrocinador, esse... né?
2: Isso.
3: Ele é praticamente a lei, né? Vorcaré. Uma... Eles são contra a Rouanet, mas a lei Vorcaré, tudo bem.
2: Exatamente.
4: A lei Vorcaro imperou. Aliás, é uma das nuances da operação de ontem contra esse publicitário Thiago Miranda, porque, ao que parece, ele fazia esta ponte em Brasília, num grande lobby, para atrair os investidores, né? Através dos atrativos do Vorcaro, do Banco Master, essa confusão dele, para o filme lá, o tal do Dark Horse, ainda tem isso, né, de fazer todo esse aporte, né, nesse sistema de dominação mesmo, de dominar através de informação. A informação nos liberta ao mesmo passo que nos domina. Né? A informação manipulada, ela nos molda de um jeito que ela quiser.
3: Eu queria só fazer um rápido adendo, porque a gente comentou sobre a questão do poder do dinheiro que o Morgantini falou, e hoje nós falamos de dois casos que envolvem pessoas com muito dinheiro. E aí talvez a sutileza do Vorcaro seja, ao invés do dinheiro da opressão, como foi o caso do camarada lá do frigorífico, ele usou o dinheiro da cooptação. Então essa sagacidade, essa sutileza realmente faz a diferença, né? Quem consegue usar o poder do dinheiro da maneira certa.
1: Meio-dia e 36, Papo Cabeça na Interativa, junto com MapCloud 7 Canhoto Digital. 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
5: no ar. Boa tarde. A despeito da questão moralidade, bom, ela depende do ponto de vista. O que é moral pra mim, pro meu vizinho pode não ser. Então, discutir isso é absurdo. A despeito da questão do respeito, todas as pessoas têm que ser respeitadas sim. Não é naquelas covardes. Esse sujeito aí é um imbecil. Se ele saiu com a mulher trans, pronto. Não tem que ficar falando mal, tem que respeitar. Só isso.
1: Aí o nosso ouvinte pelo 3226-9490, tem mais ouvinte no ar.
6: Boa tarde a todos.
1: Boa tarde.
6: Pessoal, eu não sei se vocês perceberam, o Mulacha tá recapeando os trechos aqui em Goiânia, vários trechos aqui em Goiânia, aqui, várias ruas, tá me lembrando o Iris Rezende, João Paulo.
1: Obrigado, João Paulo, é um contrato, inclusive, se brincar, da época do Iris, viu? Esse de reconstrução da malha asfáltica aqui de Goiânia, passou pelo Rogério Cruz e agora segue sendo feito pelo Sandro Mabel.
2: Asfalto, asfalto ou asfalto, Sorrisal?
1: Aí, amiga.
2: Esperar chover pra ver, né?
1: Mas se perguntar, não, tá dentro do padrão de qualidade do Inmetro.
2: Ok.
1: Uhum. Meio-dia e 38. Ah,
7: boa tarde.
1: Boa tarde.
7: E aí, ao pessoal da Rádio Interativa, boa tarde a todos da mesa. Eu preciso de uma ajuda. Como eu não quero fazer parte de nenhuma dessas seitas extremistas que foram criadas aí, eu tenho direito de viver em sociedade, porque aparentemente eu não tenho esse direito. Tudo que eu falo, eu faço, eu sou julgado por um lado, pelo outro. Tá complicado. E eu não quero fazer parte dessas seitas aí.
1: O nosso ouvinte está reclamando que ele é isentão. Aí tem isso, né? Você não pode ser, né? A gente chegou no extremo da polarização, que se você não tiver um lado, você é o isentão.
3: Olha, eu penso que o mais adequado, querido ouvinte, é participar da seita que eu participo, que é o deboísmo. Você fica de boas. Deixa o pau torar, deixa falar quem quer falar, brigar quem quer brigar. Se em algum momento da sua fala, da sua vida, do seu dia, você for atacado por ambos os lados, você está no caminho da luz e da paz. Então, venha para o deboísmo e fique suave, porque não adianta lidar com extremista.
2: Eu gosto do deboísmo, mas eu participo do deboísmo vitivinicultor.
3: Ah, isso é fantástico.
1: Isso é muito bom. Papo Cabeça na Interativa. Participe 32269490, número para mensagens de texto ou mensagens de voz. Ministro Flávio Dino, do STF, determinou hoje a suspensão de emendas parlamentares que teriam, segundo a Polícia Federal, sido indicadas irregularmente pelo presidente do PL, ex-deputado federal Valdemar Costa Neto. Na decisão, Polícia Federal afirma servidores da Câmara dos Deputados seriam atuado em conjunto para desviar pelo menos 21 emendas parlamentares em benefício de Valdemar. Essas emendas somariam 119 milhões de reais em recursos públicos destinados de forma irregular. Flávio Dino determinou a indisponibilidade de bens até o limite de 119 milhões do presidente nacional do PL, Valdemar Costa Neto. A gente vai trazer os comentários sobre esta notícia no Papo Cabeça e também Virgínia induziu o público a fazer aposta errada em Cabo Verde contra a Argentina na Copa do Mundo, diz Ministério Público, que acusa a influenciadora de participar de estratégia coordenada e sistemática para captar clientes. 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
15: De volta com o Papo Cabeça aqui pela Interativa. Participe no 32269490. Comentários represados, assunto bloco passado. Dino cita suspeitas de irregularidades de Valdemar Costa Neto e determina a suspensão de emendas que somam 119 milhões.
16: Alguém já fez a ficha corrida desse cara, gente? Como que esse
17: a
16: cara PF manipula?
17: Já fez, já.
16: Pois é, mas e o que que ele tá fazendo ainda manipulando tanto dinheiro assim, sendo que nem parlamentar o cara é?
17: A minha
16: né?
17: Questão é essa.
16: Pois é.
17: A hora que eu vejo a notícia e penso, mas peraí, Valdemar não tem mandato. Como é que ele tá manipulando todas essas milhares de receitas sem mandato? Porque, né? Até onde eu sei, o parlamentar, sim, ele tem acesso às suas emendas e aí ele vai fazer as destinações, que já existem várias comprovações de que há destinações extremamente fraudulentas. Agora, quando o Flávio Dino traz que Valdemar manipula isso é uma outra camada de um processo que de legítimo não tem nada, né?
16: Assim mesmo, mesmo que ele manipule a emenda que venha para os parlamentares do PL, como que os parlamentares do PL permitam que isso aconteça? E como a emenda é colocada desse jeito e movimentada por ele, sabendo a justiça que isso está acontecendo, e esse homem até hoje está tranquilo e livre e ainda falando coisas, né, que a gente não vai citar aqui, que deveriam ficar quieto, calado. Mas não, ele interfere em tudo e a gente não entende como ainda tá livre.
17: Não, e para além disso, eu quero só agregar mais uma camada antes de passar aqui a palavra pro Morgantini, é que vamos reforçar que o discurso do PL, o discurso bolsonarista, é o discurso extremamente contra a corrupção, contra os desvios, contra o absurdo do PT, contra tudo e contra todos que não sejam paladinos da moral, da retidão, da justiça, né? E do bom uso do dinheiro público. Pros Valdemar outros, né? Da Costa Neto, tem hora que eu imagino assim, esse pessoal de fato entende que o partido que se propala como o paladino da moral e da justiça é capitaneado por Valdemar da Costa Neto. E aí eu faço coro a você, Rimene. Esse pessoal já leu a biografia de Valdemar da Costa Neto? Porque, gente, por favor, falar contra a corrupção, tendo Valdemar, eu vou falar isso várias vezes, Valdemar da Costa Neto, como presidente do partido, que é o Partido Moralista Brasileiro, por obséquio.
16: É o famoso semelhante atrai semelhante, né?
17: Exato. Ou no interior do Goiás, boi preto conhece boi preto.
16: É, cachorro, você é cachorro.
15: 12 minutos para uma da tarde, papo cabeça na Interativa, junto com o Prime Medical Center, referência em saúde sexual masculina, procedimentos realizados por médicos e com produtos homologados pela Anvisa e CRM. 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Morgan.
18: Eu acho que esse pensamento aí de combate à corrupção, ele se perdeu, acho que ele sumiu, viu, Marinho? Eu acho que ele existiu, mas ele ficou desatualizado. Agora eles evoluíram, né, por assim dizer, para uma missão já mais descarada. Ele falou, precisamos destruir o PT, tirar o Lula e tal. E aí, porque ao virar, digamos, uma missão messiânica, entra naquilo, vale tudo, olha, vale tudo para que eu chegue a essa missão. E acho que é isso, quer dizer, e na minha ideia acontece isso, porque é a única forma de explicar, por exemplo, por que Flávio continua sendo Flávio, né, o filho do mito e tal, depois de ser pego trocando ideia, batendo papo, pedindo dinheiro para fazer rolo com milhões, sem nota, sem nada, com evasão de visto, dinheiro nos Estados Unidos, tudo é levar caro. Só isso explica por que a família que tem, repito, essa missão messiânica de livrar o Brasil da corrupção se mete com o Valdemar da Costa Neto, né? Se mete com o Roberto Jefferson, né? Se mete com dois ex-presidiários de anos e anos envolvidos em casos de corrupção pretéritos. Só isso explica por que continuam, de repente, aplaudindo o Sóstenes Cavalcante, que apareceu com um apartamento com R$500 mil em dinheiro e tantas outras questões.
17: Então, aí você tocou a questão da criminalidade do Rio de Janeiro, né, Morgantini? Com os principais aliados sendo presos, ligados ao Comando Vermelho. Isso é um fato.
18: Todos. Olha aqui, todos sentar. Todos os que estão sendo presos hoje no Rio de Janeiro são apoiadores do projeto de Flávio Bolsonaro e Jair Bolsonaro. Todos. Escolhe o nome. EJ Joias. O presidente da Assembleia, o Pisciani, TH Joias, perdão. O presidente da Assembleia, preso ainda. O
17: Bacelar.
18: A confusão do Cláudio Castro. O ex-prefeito da cidade de Belford Roxo foi alvo de uma operação. Encontraram um fuzil dentro de um ex-prefeito, de um candidato ao Senado, encontraram um fuzil. Em 2018, naquela eleição, o então governador dizia o seguinte, no Rio de Janeiro, que quem for pego com fuzil, toma tiro na cabeça. Semelhante a que o Witzel disse, né, mandei mirar na cabecinha, né, aquela perversão lá de um suposto herói. A pergunta que fica é essa, se tem que logo dar um tiro na cabeça, mirar na cabeça do ex-prefeito, que era, não sei se vai ser mantido, talvez seja mantido, né, em nome de algo maior, a candidatura ao Senado. O ex-prefeito de Belfor Roxo é pré-candidato ao Senado. Foi pego com um fuzil na mão. Então, assim, não tem como a gente definir uma linha lógica de pensamento, de parâmetro de que é bons costumes, do que é valores negociáveis, sei lá, ser pela família, o que quer que seja. Porque, a meu ver, não tem como um sujeito, por exemplo, subir a montanha para ser legendário. Vou citar um exemplo. E de voltar dizendo que teve uma revelação e virou um homem melhor e continuar apoiando pautas como essa, de agentes como essa. Estou citando o exemplo do legendário, porque legendário é um movimento muito popular, tem crescido entre religiosos, né, cristãos, por óbvio, e que prega, por exemplo, uma renovação. Eu quero crer que se houver uma renovação pessoal individual, se ele desce lá rechaçando tudo que é errado e se aproximando daquilo que é certo. Morgantino, o que você está achando que é certo? Olha, o que é certo pode ser dos valores aí de cada um, do que ele pregar como certo. Agora, o errado é muito fácil você identificar o que é errado. Andar com fuzil é errado. Né? Vazar informação da polícia sobre operações para líderes do Comando Vermelho é errado. Né? Pedir 62 milhões para um banqueiro enrolado em rolo, né? metido com rolo, para esse dinheiro ser enviado ao Texas sem nota, sem registro, é rolo e é errado. E mais? E mais que a gente precisa? Então, esse debate, ele rompeu, o Marinho. Esse debate falou assim, não, a gente tem um compromisso aqui com passar o Brasil ali. Passar o Brasil ali por uma pinóia, né?
16: Morgantino falou uma coisa certa. Esse negócio da corrupção já ficou. Tanto que o deputado Lucas Bove, do PL de São Paulo, disse essa semana, né? Em relação ao Flávio Bolsonaro. Ele é corrupto, mas é cristão. Se perguntar um cara desse o que é ser cristão, ele não sabe. Porque ele anda enrolado na bandeira de Israel. Ele não tem noção do que é o cristianismo. Mas fala, porque ele atinge uma certa turma que acha bonito ser assim, que acha bonito falar isso, mas também não tem a mínima noção do que se é.
17: Não, eu quero só aproveitar, né, para lembrar os meus amigos aí, que gostam muito de chamar o Lula de descondenado. O que é Valdemar da Costa Neto? Ele também é um descondenado, Morgantini? Porque Valdemar da Costa Neto foi preso, condenado a 7 anos e 10 meses de prisão na época do Mensalão e depois recebeu um indulto em 2016. Então ele é um descondenado, ele é um despresidiado. O que é Valdemar da Costa Neto, que é o líder, né, político do grupo do Flávio Bolsonaro?
18: Pois é, mas no caso dele não há nenhuma figura jurídica mesmo de ser descondenado, ou seja, Não, ele cumpriu pena. E depois teve, recebeu um indulto, mas ele cumpriu pena.
17: Cumpriu parte, né?
18: Pois é.
17: Entendeu? Então ele é um ex-presidiário, vamos resumir assim, é um ex-presidiário, então, como também nominam aí o Barba.
15: E quem deu indulto, né, foi o Luiz Roberto Barroso, do STF, só pra gente dar os nomes aqui. Faltando 5 minutos pra 1 da tarde, papo cabeça aqui pelos 94.9, junto com Prime Medical Center, clínica de saúde sexual masculina mais bem avaliada no Google. 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
19: Bom dia a todos aí da Rádio Interativa e a todos os ouvintes. Aqui quem fala é o Alberto da Espanha. Então, defensor da família tradicional, casado, tem 3 mulheres, defensor da família tradicional, dos bons costumes, sai com travesti, defensor da família e dos bons costumes, é pego num apartamento com uma mala, um bocado de mala cheio de dinheiro, defensor da família e dos bons costumes, se reúne com um dono de banco que está envolvido em esquema de corrupção que lesou meio Brasil aí, né? Então, assim, tudo para defender a família e os bons costumes. Mas, na verdade, o que esse povo quer é o bolso cheio de dinheiro. Um abraço, bom fim de semana a todos.
15: Um abraço, bom fim de semana, caro ouvinte.
17: Cara, esse é muito aquele esquema, né? Eu sou contra a corrupção, desde que não seja nossa.
15: É. Ministério Público do Distrito Federal afirma que a influenciadora Virgínia Fonseca participou de uma estratégia coordenada e sistemática do site de apostas Blaze para captar apostadores durante a Copa do Mundo de 2026. A argumentação consta em ação civil pública apresentada contra Virgínia e a Blaze. O documento acusa Virgínia de ter induzido seus seguidores ao erro ao incentivar apostas na vitória de Cabo Verde na partida contra a Argentina na última sexta-feira no mata-mata do torneio. No vídeo, a influenciadora disse que estava esperançosa que o goleiro do Cabo Verde, Vozinha, iria pegar todas. Segundo o MP, no dia da partida, a influenciadora divulgou um vídeo no qual parecia apostar na vitória de Cabo Verde sobre a Argentina. O conteúdo, ainda de acordo com o MP, não estava sinalizado como publicidade. O Ministério Público argumenta que Virgínia usou linguagem emocional de esperança para induzir seus seguidores a um comportamento que levaria a perdas financeiras, sem mencionar as probabilidades reais. Em nota, a defesa da influenciadora disse que refuta as alegações manifestadas na ação, especialmente qualquer afirmação de conluio, atuação predatória ou intenção de causar prejuízo aos consumidores. Em nota, a Blaze afirma que não foi formalmente intimada, que se mantém comprometida com a transparência e conformidade com a legislação e as regulamentações em vigor no país.
16: Claro, esse é o papel da defesa, né? Defender. Agora, até quando a gente volta nesse ponto? Até quando a gente vai ver pessoas que se dizem influencers, surgem de uma rede social, ganham espaço na mídia e começam a trabalhar de uma forma completamente livre dentro de um grande esquema como esse e nada ainda é feito, né? Acho que passou da hora de ser investigada também, assim como outras pessoas são, e saber até onde isso vai. E mais, né? A gente não pode, e isso é uma coisa meio que fato, apesar de as bets serem algo legal, entre aspas, fazer campanha de alguma coisa que se causa vício.
18: Não.
16: Hã? Como é que é?
18: Entre aspas, não, é legal.
16: Sim,
18: é legal.
16: Sim, é legal. É legal da legalidade, mas não é uma coisa legal de se fazer, é isso que eu quis dizer, por isso que eu coloquei as aspas aqui. Então, perdi o raciocínio.
18: Me perdões.
17: Não, mas assim, só pra fechar a minha nota aqui hoje, é triste perceber o quanto as pessoas continuam desesperadas para serem enganadas por pessoas que se julgam capazes de manipular todos e fazer o que quiserem. Novamente, de volta no início do programa, o poder do dinheiro corrompendo a tudo e a todos.
15: Final do Papo Cabeça, rapidinho, Morgan.
18: Não, é só porque, a meu ver, a natureza da relação entre a empresa e a influenciadora é o que realmente compromete tudo. Porque eu posso aqui falar o seguinte, hoje tem Espanha e Bélgica, né? Eu posso falar, gente, agora só no programa, ó, vai dar 3-0 Bélgica, minha aposta. Inclusive, vou botar um dinheiro lá. Pronto, posso falar essa frase, né? Tudo bem. É a minha opinião secando. O problema é se eu ganhar dinheiro da Bet Morguinha, que eu já falei, aquela que é a melhor que tem, aquela que tem 100% de chance de você perder. E eu falei, hoje eu vou na Bet Morguinha e vou meter 4-0 tal, tal. E eu ganhar dinheiro com esse palpite, porque eu tenho um contrato com a tal empresa de Bet. Então, a natureza da relação, que se mistura, que se imiscui, é o que compromete. Ela simplesmente fala, gente, eu tô com um bom pressentimento do Cabo Verde. Ué, legal, ela tá entretendo a turma dela, falando que tem uma... quer secar a Argentina, quer secar não sei o quê, ou quer torcer pro mais fraco. Agora, quando ela aparece simulando uma aposta justamente na empresa da qual ela ganha dinheiro... Ainda bem que é sexta-feira, a gente só volta segunda a ter contato com a realidade. O objetivo agora, Marinho, é com o sujeito pelinho agora.

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0: essa música, né? Rain Me In.
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0: A segunda posição pro BTS, a terceira Taylor Swift e Rosé Bruno Mars, a Petia na quarta posição. Top 10 junto com Urso Goods, há 54 anos sendo referência em segurança no Brasil e senador pioneiro no cuidado masculino. Galerinha, tô indo nessa, sou Henrique Augusto, volto no teu rádio domingão 5 da manhã aqui na Interativa. Vem aí Frozen Gods e o Super Play, eu deixo contigo o clássico de hoje com Alphaville Forever Young.
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1: Muito boa tarde pra todo mundo sintonizado nos 949 FM. E aí, queridos, como é que estamos nessa tarde, hein?

Opposite no Superplay. A gente ouviu também Alex Warren, Ordinary e Detonautas, Outro Lugar. Sextou no Superplay, sextou em Goiânia, sextou no mundo. Então vem comigo. Hoje só música de sexta-feira. Escolhe a melhor da sua playlist, a mais animada, a mais tudo de bom. E manda aqui que eu atendo seu pedido. E você ainda concorre a par de ingressos dos Cinemais. E tem também par de ingressos pro Happy Land 2026 na Pecuária de Goiânia, que eu sei que vocês

0: meu. E tem também, pra, claro, tem muita gente de férias, muita criança de férias. 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

0: não pede. Manda.
1: Quem vai mandar a próxima música é a Camila Gomes. Tá a fim de ouvir Nickelback, então vamos de pedrada. How You Remind Me.

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2: Nem Mbappé escapou da novela do VAR. O francês disse que perdeu a concentração depois que o árbitro mudou a decisão durante a checagem do pênalti e acabou desperdiçando a cobrança. Na Copa de hoje, até concentração precisa esperar o VAR confirmar.
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Destination Calabria. Sim, galera, essa música é muito de sexta, né? Vocês sentem essa vibe também? A gente curtiu Post Malone e Morgan Wallen, I Had Some Help. E Drake, God's Plan. Essa música é muito legal. E eu tô por aqui no WhatsApp da Interativa recebendo os pedidos de vocês, recebendo as participações, muita coisa chegando. E claro, o seu pedido sempre vale prêmios na Interativa. Hoje tem Happy Land 2026. E par de ingressos dos cinemais. Mas, gente, vocês sabem como é que funciona, né? Pra participar da promoção, tem que pedir música. Então não adianta você falar que quer

0: prêmios de hoje. Vambora, que a nossa sexta-feira tá linda, tá maravilhosa. E vocês estão bebendo água, gente? Porque a secura que tá essa cidade não tá brincadeira. Água, manteiga de cacau, essas coisas todas. Se hidratem bastante. Eu tô aqui com o meu litrão de água, tomando água gelada, coisa mais deliciosa. Se você não bebeu água ainda hoje direito, vá beber água. Esse é o seu sinal, hein? 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Daqui a pouco eu tô de volta com mais pedidos, mais músicas, mais diversão aqui no Super Play.
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1: Boa tarde, Gabs, e pra quem tá ligadinho aí na Interativa, hein?
2: Oi!
1: Meu irmãozinho queria fazer um pedido super especial pra vocês.
2: Vamos lá!
3: Toca Justin Bieber, Baby, pra nós, por favor.
1: Nós queremos participar do sorteio do ingresso da Happy Land. Ele tá super animadinho.
2: Já estão participando, que áudio fofo! Vamos, Baby!

0: Mochinhos de plantão, Simple Plan, Welcome to My Life. Superplay rolando, pedidos no WhatsApp, manda sua música de sexta-feira. Valendo par de ingressos do Cinemais e par de ingressos pro Happyland 2026. 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
1: Fala, gato. Beleza, boa tarde, tudo bem?
2: Boa tarde.
1: Tô com uma música bem estilo sextou pra gente aí, do Benny Benassi. Esse sim tem cara de sexta-feira. Valeu, obrigado.

0: Satisfaction no Super Play. E a gente tá se aproximando da reta final do programa. Última chance de mandar seu pedido e garantir sua chance de ganhar par de ingressos para o Happyland e par de ingressos para os cinemais. Então agiliza e manda logo seu pedido aqui, hein? Esses ingressos estão concorridos. E além do mais, gente, acabou de começar aqui há exatamente 18 minutos o jogo Espanha e Bélgica na Copa do Mundo. Esse jogo tá rolando pra decidir quem vai enfrentar a França nas semifinais da Copa do Mundo. E aí, qual que é o palpite de vocês? Espanha ou Bélgica? Até agora tá no 0-0, mas estamos ali ainda no começo do primeiro tempo, nos aproximando da metade do segundo tempo. Então tem muita bola pra rolar, muita coisa pra acontecer. Mas eu quero saber o que vocês acham que vai acontecer. E aí, vocês acham que a França vai ganhar essa Copa do Mundo? Não sei, mas grandes chances, né? Manda aí também o seu palpite, você tá torcendo pra Espanha, Bélgica ou ninguém também. 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

0: Ativa pedidos encerrados a partir de agora. E, gente, 1-0 pra Espanha. Será que vai dar a Espanha ou será que a Bélgica vai conseguir aí ganhar de virada? Vamos ver.
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Suite, finalizando o Super Play de hoje. Muito obrigada a todo mundo que colou comigo essa semana. Foi muito top, maravilhoso. E, gente, 1-1 Bélgica e Espanha, hein? O negócio tá, assim, acirrado. Vamos ver. Johnny Botelho vai continuar com vocês aqui na cobertura pra ver quem vai ser o time que vai jogar contra a França na semifinal da Copa do Mundo. E é isso, galera. A gente se vê amanhã às 5 da tarde no Interativa Índia. 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Vamos de saideira. Rome wasn't built in a day. Agora sim vem Johnny Botelho com Invoca.

0: aí. 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

0: edição do nosso Inbox, nesta sexta, 10 de julho de 2026, agora 5:01 em Goiânia. Muito prazer por aqui. Johnny Botelho pra te fazer companhia em mais uma edição deste programinha que conta sempre com a sua participação aí do outro lado do rádio.
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0: 32269490 pra você não deixar o trânsito estragar a sexta-feira de ninguém. Você manda a sua mensagem, aí você conta se tá rolando congestionamento, que aí a gente foge. Você conta se teve um acidente em algum lugar, que aí a gente corta o caminho. Você conta se tem alguma interdição, que aí a gente já nem passa lá. 32269490. Você sabe que você participa e concorre aos prêmios do programa. Você manda pra cá e aí a gente te coloca na lista aqui pra concorrer a par de ingressos do Cinemais e também pra concorrer a voucher de R$100 do Come Quieto. Que tal? Participe! Outra forma de você participar é mandando a resposta para nossa pergunta do dia. Hoje nós estamos querendo saber de você o seguinte. Não, primeiro deixa eu explicar. Hoje, dia 10 de julho, é comemorado o Dia Mundial da Pizza. Sabia disso? É um bom jeito de comemorar, inclusive, é comendo uma pizza boa, né? Mas aí, cara, tem coisa que é tão boa, tem coisa que a gente gosta tanto que merecia uma data comemorativa também. Você não acha? Então hoje essa é a minha proposta pra você. Crie um novo feriado, uma nova data comemorativa, né? Inclusive pra hoje, porque aí de repente a gente até emendaria se a gente conseguir instituir este feriado que você vai sugerir. Sugira uma nova data comemorativa. Vai, manda pra cá.
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0: Cláudia Dag, mais que uma escolha financeira. Espanha 1-1 com a Bélgica, tá? Pra quem tava perguntando, é isso. Acabou de começar o segundo tempo, 6 minutos do segundo tempo. Espanha vai empatando com a Bélgica, que eu vou contando pra você aqui. Agora vamos falar de coisa mais importante, que é o quê? A criação de novas datas comemorativas, novos feriados. Eu comecei o programa dizendo que hoje era o Dia Mundial da Pizza, né? Na segunda-feira, a gente fez um programa falando sobre chocolate, porque era o Dia Mundial do Chocolate. Quer ver? Tem comemoração pra tudo, mas ainda cabe mais coisa, falta coisa. Eu quero saber de você qual é a data comemorativa ou feriado que você gostaria de criar no Brasil. A Rosana Andrade tá dizendo que poderia ser criado o Dia da Cerveja. Caramba, será que não existe? Dia Mundial da Cerveja. Mas aí, o que rolaria nesse dia? Além, claro, da gente comemorar tomando uma cervejinha, né? Promoções. Não sei, cara. Tinha que ter uns eventos diferentes, né? Um festival da cerveja.
1: Salve, Johnny. Boa tarde. Boa tarde. É o Henrique aqui, tudo bem?
0: Fala, Henrique.
1: Johnny, pra mim, aproveitando o ensejo do Dia da Pizza, aí o dia de comemoração que eu implementaria é o Dia da Pizza de Queijo Coalho. Eu conheci esse sabor há uns 10 dias, mais ou menos, numa pizzaria que eu visitei, e é sensacional. E pra mim é predileto. Um forte abraço.
0: Valeu, um abraço pra você, Henrique. Ele falou queijo coalho. Eu entendi, queijo com alho. Queijo coalho, claro, uma pizza de queijo coalho. Será? Porque é muito específico, queijo coalho. Agora, falando em queijo com alho, tem uma pizzaria famosa aí nos aplicativos de entrega que tem uma marguerita, Henrique. E essa é com alho mesmo, uma marguerita com lascas de alho. Que coisa maravilhosa. Fantástico. Boa tarde.
2: Fala, Johnny. Boa tarde, beleza?
0: Beleza, e você?
2: Cara, eu vou sugerir o Dia Internacional da Sexta-feira. É o dia que tá todo mundo animado, feliz, porque o final de semana tá começando, dia de relaxar. Então, nada melhor o Dia Internacional da Sexta-feira.
0: Dia feriado. Internacional da Sexta-feira, que dependendo do ano, pode cair numa terça, numa quinta. Não sei se o brasileiro tá pronto pra isso, não.
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0: Inbox. Se a gente consegue se organizar. Ô, Henrique, passa pra mim essa pizzaria aí do queijo coalho, que eu tô interessado, cara. Uma pizza de queijo coalho, tu vem com melaço de cana por riba.

0: Charlie Brown Jr. Só os loucos sabem.
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0: de trânsito pro Rota de Fuga.
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0: Foi isso que fez o Guilherme Augusto. Tá dizendo aqui o Guilherme. Ô Johnny, rodovia GO060, sentido Trindade, ali depois da Coca-Cola, tem uma obra que tá travando o trânsito, crocante na 060, sentido Trindade. A informação do Guilherme valeu demais. Muita atenção aí, viu, motora? 32269490 para você responder também a nossa pergunta de hoje, que é sobre novas datas comemorativas. Vamos criar um novo feriado? Que tal, hein?
2: Boa tarde, pessoal da Inhó. Um dia que deveria ser comemorado, não só aqui em Goiás, mas em todo mundo, é o dia do xistudão e da pamonha. Isso é cultura raiz. É Goiás, aqui é Goiás,
0: boa,
2: mano.
0: Boa, dia do xistudo, cara. Tá aí. Nossa, tinha que ter um dia, dia do pit dog. Tem que ter alguma coisa relacionada a pit dog aqui em Goiânia. Nem que seja na cidade de Goiânia, ou, né, pra, se não tiver no estado. Mas uma lei municipal. Atenção, vereadores. Fica aí a ideia.
3: Fala, meu caro Johnny. Boa tarde. Cara, um feriado bom seria o dia do chinelo.
0: Dia do chinelo.
3: Última sexta-feira de junho, né? Porque julho normalmente é feriado, férias das crianças, tudo, boa, pessoal viaja.
0: Boa.
3: É o dia do chinelo. Todo mundo tem que trabalhar de chinelo. Ir pro escritório de chinelo.
0: É, mas
3: né? Todo mundo tem que usar chinelo no dia do chinelo. Passar o dia inteiro de chinelo.
0: Essa ideia é muito boa.
3: Um abraço, Estélio.
0: Cara, o dia do chinelo. Aliás, a gente precisava normalizar sair de casa de chinelo. Qual que é o prejuízo que um trabalhador tem trabalhando no escritório, por exemplo, de chinelo? Nenhum, nenhum. É só uma convenção de que você tem que estar arrumadinho, de sapatinho apertado, desconfortável. Qual que é o prejuízo que um radialista, um locutor tem de bermuda, de chinelo? Não tem. Então a gente precisa repensar essa moda trabalho, esse vestuário aí dito de trabalhar, porque é sempre o mais desconfortável possível.
4: Let's go, crazy people, Johnny!
0: Go, crazy people!
4: Johnny, tem que criar o Dia Internacional de Apelido, porque o brasileiro é número um em colocar apelido em tudo.
0: Dia do apelido, fantástico também, você imagina, todo mundo mudando nesse dia nas redes sociais, do nome pro apelido, todo mundo se chamando pelo apelido. Cara, vocês são muito bons de feriado, hein?
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Interativa e o som do Prince Raspberry Beret aqui no nosso Inbox Interativa. Você precisa dar mais moral pro Prince. Você precisa lembrar do Prince quando você tá na sua casa recebendo gente agradável. Você quer botar uma coisa pra ouvir? Tem que botar um show inteiro do Prince. É maravilhoso, a música que faz bem pra alma, pelo amor de Deus.

0: te contar, por exemplo.
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0: E a BR-153 começa já a ficar crocante, né? Assim, ali da do Serra Dourada até o Jardim Botânico, trânsito bem complicado no sentido Aparecida de Goiânia. Segunda radial também não tá legal e a quarta radial pouco convidativa também. Avenida T63, da praça aqui, Simão Carneiro, aqui do elevado, com a 85 até a praça da Nova Suíça, também trânsito todo petecado. Agora, me surpreende, a T15 também não tá ajudando aqui no Bueno. T15 também com trânsito crocante e ainda não são nem 6 horas. Quem que vai virar esse trânsito de Goiânia, hein? Meu Deus. 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Relaxa agora. Vamos ouvir algumas participações aqui. Respondendo a nossa pergunta do dia. Hoje eu tô querendo saber qual é o novo feriado que você criaria. Uma data comemorativa, na verdade, nova, né? Hoje é o Dia Mundial da Pizza. Tem muita coisa boa que ainda não tem uma data só sua. Então tô querendo saber de você mesmo. Manda pra cá. Oi.
2: Fala, Johnny, meu querido Carlos Eduardo aqui.
0: Fala,
2: no
0: Carlos.
2: 12, meu parceiro.
0: Cadu.
2: Cara. Manda. Podia ter o Dia Internacional do Pequi. Aí, o Festival de Pequi.
0: Maravilhoso.
2: Conservas de Pequi. Cara, eu amo Pequi. Sou goiano também, mesmo, do pé rachado, sabe?
0: Eu também adoro.
2: Não sei como que muitas, algumas pessoas não gostam de Pequi, mas.
0: Canalhas.
2: Dia Internacional do Pequi, meu parceiro.
0: Muito bom,
2: um abraço.
0: Você gosta de Pequi? Pequizão ou Pequizinho? Pequi grande ou pequeno? Porque a gente outro dia tava com esse debate aqui. Que o pequi grande, aquele grandão, não tem o mesmo sabor que aquele piquizinho. Embora comer o piquizão seja mais agradável que comer o piquizinho. Isso é um assunto para uma mesa de debate, aí. Assunto para um Roda Viva, outro programa, não esse.
3: Fala, Johnny, galera da Interativa.
0: Tudo
3: cara,
0: bem?
3: O feriado deveria ser obrigatório. Já devia existir há muito tempo. É o Dia Internacional do Albert Einstein, simplesmente o maior cientista que já existiu. Tá anos luzes na nossa frente e ainda assim, mais de 100 anos depois, a gente ainda usa a física que o cara desenvolveu. Então, assim, a teoria da relatividade é um negócio tão complexo, tão abismático, que o cara conseguiu prever o formato do buraco de minhoca. O espaço e o tempo são relativos. E além do mais, deu embasamento pra criação do filme Interestelar. O cara é foda, tinha que ter um feriado pra celebrar a inteligência
0: do
3: desse cara.
0: Albert Einstein, legal, né? E você acha o Einstein maior cientista até que o Newton? Porque, cara, o Einstein usou Newton. O Newton não. Mas isso aí também é assunto pra outro programa. Boa tarde!
4: Fala, galera da Interativa. E aí, Johnny, beleza, meu irmão? Como é que você tá? Cara, um dia que deveria ser comemorado é o dia do Uber, o dia do motorista de aplicativo.
0: Aplausos.
4: E do iFood, o entregador.
0: Fantástico, fantástico.
4: É uma galera que rala pra caramba, garante muita coisa aí, muito conforto pra muita gente. Eu acho que a gente merecia esse reconhecimento aí. Valeu,
0: cara,
4: obrigado.
0: Demais, demais. Aliás, os próprios aplicativos tinham que pensar nisso aí, né? Inclusive com um repasse assim. Que tal um repasse de 100% nesse dia, hein? Hein, Uber? É, vocês estão ganhando uma grana já, não estão? Vamos fazer isso?

Inbox no nosso Happy Hit Hour. Sim, todos os dias, às 6 e pouquinho, a gente toca uma música que é pra dar uma animada em quem tá começando essa luta no trânsito da capital. Espero que a música de hoje tenha animado os motoras e todo mundo mais que estiver ouvindo aqui o nosso Inbox Interativo. Ó, só pra te informar, Copa do Mundo, tá? Informação rápida aqui, Espanha venceu

0: E será que a França vai ganhar seu segundo título mundial? Será?
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0: Fala comigo, ouvinte!
2: Fala, galera interativa!
0: Beleza?
2: Eu sou do trânsito, passando aqui na GO060, aqui nesse desvio que tá tendo aqui, uma reforma de asfalto. Tá um caos. Uma hora dessa aqui já tá uma fila enorme. Então fica a dica aí. Valeu.
0: Valeu, obrigado. Informação aí do Everton Machado. Mais cedo alguém tinha falado mesmo ali próximo à Coca, né? No sentido Goiânia-Trindade. Então fica o reforço aqui do nosso querido Everton. Trânsito por lá segue crocante. 3226-9490 pra você criar um novo feriado, uma nova data comemorativa.
3: Fala, Johnny, Pablo na voz, mais uma tarde na Interativa.
0: Fala,
3: bom, eu criaria o feriado internacional da conchinha. Nesse feriado todo mundo ia ter um voucher aqui,
0: que
3: ia conseguir dormir de conchinha, ia ser um feriado internacional, todo mundo ia participar, não ia ficar ninguém de fora. Todo mundo ia ter uma conchinha.
0: Dia Internacional da Conchinha, né? Quem já tem a sua conchinha garantida, aproveita. Quem não tem a conchinha, entra nos grupos, nos sites, você entra no iFood, tem promoção de conchinha no dia. Foi maravilhosa. Um bom feriado, o Dia da Conchinha. 3226-9490. Dói o braço a conchinha. Vamos falar a verdade aqui, né? Conchinha é bom um pouquinho só. É uma coisa assim de... É aquele cheirinho no cangote, né? Um boa noite. Porque dói o braço da gente, né? O braço fica meio troncho embaixo do travesseiro.
4: Fala, John. Tarde.
0: Como é que
4: cara,
0: tá
4: deveria ter o dia do macarrão.
0: Dia do
4: o dia da macarronada. Macarrão é a melhor coisa que tem. Então eu acho que um dia só de macarrão tava top demais.
0: Atenção para a informação, Elindo. O Dia do Macarrão é celebrado anualmente em 25 de outubro. A data foi instituída em 1995, cara. E é comemorada em todo o planeta. Eu não sabia. Você sabia? Pois é, 25 de outubro. Lá em outubro eu lembro você de comemorar. Mas já existe o Dia do Macarrão. Agora tem Sicko, Dangerous Love.

0: deixa eu mandar um beijo aqui pra duas pessoas especialíssimas. Estão ouvindo o Inbox, a Bia e o Martim.
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0: 6h38.
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0: Manda.
2: Boa noite, interativos. Então, sobre o trânsito, a GO realmente tá complicadinha, gostosinha no azeite. Aí tem um pessoal que quer desviar, né, e passa pela Avenida La Paz. Aí acaba enchendo o trânsito de lá também. Aos moradores do Vera Cruz, Residencial Itapuã, Vera Cruz 2, e por aí vai. Mais fácil passar pela Carolina Cândida de Cabral, por dentro do Carolina Park. Muito melhor o trânsito aqui, viu? Fica a dica.
0: Só pra reforçar a informação, trânsito na GO 060, que tá complicado no sentido Goiânia-Trindade. Respostas pra nossa pergunta, novos feriados, datas comemorativas.
3: Ione, boa tarde, tudo bem? Cara, tem que ter o Dia Internacional do Pink Floyd.
0: Opa!
3: Só acho.
0: Boa pedida, inclusive, pra gente tocar hoje, hein?
4: Ô, Johnny, meu querido, boa tarde.
0: Boa tarde.
4: Você deu a notícia agora do jogo da Bélgica com a Espanha e falou que quem vai ganhar é a França. Calma, tá muito empolgado. A França jogou ontem. Faz a correção aí, por favor.
0: Que mensagem gostosa, Fernando. A cara da sexta-feira, que delícia, cara.
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0: Eu não consigo entender muito bem o que você falou.

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10: Olá, excelente.

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0: 100 reais no Come Quieto, indo pro Arthur Lourenço, final do fone 9402. Arthur Lourenço leva voucher de 100 reais pro Come Quieto. Daqui a pouco tem um bônus e tem mais prêmio também.
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0: O moço falou de um jeito mais bonito. O que tem agora?
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With a Smile aqui no Inbox para fechar mais uma edição deste programa. Agradecendo você sempre pela participação, pela audiência. Mais uma semana juntos, hein? Muito obrigado por isso. Semana que vem, segunda-feira, às 5 da tarde, tem mais Inbox.

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0: Let's go, crazy people! Tá começando o bônus especial de sexta-feira. Especial por quê? Porque é sexta-feira, final de semana, né? Tomar uma com os amigos, descansar, fazer aquele churrasco com aquela picanha, coisa maravilhosa. E claro, ouvindo muita música boa aqui na Interativa. Você pode participar pelo 32269490 para pedir o seu som também, tá bom? Mandando mensagem pra cá, me contando numa mensagem de áudio qual é a música que você tá afim de ouvir, eu te coloco no sorteio de prêmios. Tenho pra você par de ingressos para o Cinemais. Só vem!
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0: Começar com a Taylor.

0: Ativa, Nico e Vins em Marong, aqui no nosso bus. Cortei a voz da moça, fala de novo. Muito obrigado. 7:30, ótima noite de sexta-feira pra você. Sextou aqui na Interativa com a sua participação no 32269490. Participando, você concorre a prêmios, tem o par de ingressos para os Cinemais. Que tal, hein? Participa aí pra concorrer. Deixa eu ver quem é que tá por aqui. Deixa eu ver aqui, tem muito pedido aqui. Essa é uma mensagem grande, será que é pedido? Boa noite!
1: Fala, meu amigo Johnny Botelho, boa noite!
0: Tudo bem?
1: Boa noite pra nós, indo buscar a mulher no serviço agora. Se você puder ir, cara, toca qualquer uma aí do Imagine Dragons aí que tá bom. Pode tocar qualquer uma do Imagine Dragons aí, porque eles todas são boas.
0: Tá bom!
1: Fala, meu amigo, tomara que esse par de ingresso seja meu pra levar a patroa. Pra gente assistir o filme novo do Miranha.
0: Boa! Valeu! Imagine Dragons. Deixa eu ver o que eu tenho. Ah, essa é boa.
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fechar a minha participação neste programa, vou deixar aqui algumas saideiras boas, né? Pra você continuar animado, animada, porque daqui a pouco tem o Classic Hits com o Thiago Santé. Antes de ir embora, tenho que liberar prêmio. Quem tá levando ingressos do Cinemais é o Bruno Souza. Final do fone dele, 9215. Alô, Bruno Souza, 9215. Ingressos do Cinemais pra você, tá bom? Então tá bom. Um excelente final de semana pra todo mundo. Domingo tem maratona interativa. A partir do meio-dia eu tô por aqui. Segunda-feira, às 5 da tarde, tem Inbox Interativa. E a gente se encontra aí nos rolês

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1: O futuro de Neymar voltou a ser assunto. Após a eliminação do Brasil, o camisa 10 está de férias e tem reapresentação marcada no Santos, mas ainda existem dúvidas sobre os próximos passos da carreira. A pergunta agora não é quando ele volta, é qual será o próximo capítulo dessa história.
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2: No ar, aqui na Interativa, o nosso Classic Hits de sexta-feira. Hoje, sexta, dia 10 de julho, dia da pizza, inclusive. Vai uma rodada de pizza, um rodízio, uma pizza calabresa, o que mais? A minha preferida, carne seca ou uma portuguesa? Ah, eu aceito, aceito. 3229-4490, par de ingressos para cinema para você pedir o seu som. Enquanto isso, bora voltar no tempo com esse som marcante de 1983 da banda Yes. Você tá ouvindo, né? Esse riff que virou marca registrada dessa faixa. Um hino que misturou sintetizadores bem modernos, inclusive de rock. O maior sucesso. Bora ouvir, vai! Honor, Love, Hurt, com destaque.

0: aqui nos 9 agora. Cadê a vinheta? Classic Hits. Aí você atrapalha tudo, né? Bom, já tô conferindo aqui quem tá mandando áudio pra gente já selecionar como é que vai ser por aqui. E ainda concorrendo a ingressos, hein? Bora pegar um cineminha no escurinho do cinema. Várias estreias. Inclusive, vou olhar depois o que, que tem de estreia, que eu adoro um cineminha. 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

949, fechando o Classic Hits dessa sexta-feira. Já com um pezinho no fim de semana, já que estamos na sexta-feira. Se você não sextou, agora você sextará. Vem aí a Voz do Brasil. Seguimos como todos os dias na internet. Quer assistir, quer ouvir? Vai pra internet no interativofm.net. Fabrícia, final do telefone 3222. Tá garantindo aqui ingresso pra pegar um cineminha na faixa, na boa, com acompanhante. Então tá, hoje tem Pra Cima, né? Volto pro rádio